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isso aí, já são 21 horas e 18 minutinhos, 21 e 18 em Hirutama, o som de Paulo e Ricardo, a música 2, já estamos de volta ao nosso Gold Night 98, quinta-feira, 6 de agosto de 2026. Na apresentação do seu amigo Arlino Silva, que faz companhia até as 22 horas, o número da música nacional e internacional. Participe pelo 99171040.

isso aí, chegando pra vocês o nosso aniversário antes, Clube do Ouvinte, Agreste FM, quinta-feira, 6 de agosto de 2026. Parabéns para Denis Silva Vieira, da rua do Papoco, bairro do Engenho. Alneide Campos, da rua Santo Antônio. Raimundo Barreto, da Rocinha, Rio de Janeiro. Senhor Dedé do Carão. Benedita Avelino de Melo de Sombrio. A vocês, voto de parabéns, muitas felicidades, muitos anos de vida, saúde, paz e tudo de bom. Esses são os votos de todos nós que fazemos aqui. A Agreste FM 98,7, Rio Taba, Agosto.

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1: É isso aí, são 22 horas em Riritaba. Programa Gold de Night 98, nós ficamos por aqui, está de volta amanhã com mais uma edição.
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1: Você que ligou, você que participou, você que manteve sintonizado com a gente até o exato momento. Obrigado pela audiência. Com a nossa saideira, Marquinhos Moura, a música Meu Mel.
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1: Gente, tchau, tchau e até a próxima, se Deus quiser.

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1: Nesse momento, as suas YV737, Rádio Agreste FM 98 de Heriotaba, encerra sua programação. A todos uma ótima noite.

0: 22h30. 98.
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0: 22h42.
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0: 22h54.
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0: 23:07.
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0: 23:17.
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1: 23 horas e 28 minutos.
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0: Meia-noite e 3 minutos. 98.
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0: meia-noite e 13 minutos.
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4: 12:38.
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6: Moda pra mais de neto, hein?

0: meia-noite e 48 minutos.
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0: Uma hora e um minuto.
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0: 1:11.
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5: E essa é mais um que o Gordinho trouxe para apaixonar os corações. Assis do acordeão falando de amor. Chora não, viu?

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1h25. 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

0: 1:52.
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0: 2 horas e 6 minutos.
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0: 2:17.
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0: 2:29.
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0: 2 horas e 40 minutos.
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0: 2:52.
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0: 3:28.
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3:52. 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

0: 4 horas e 4 minutos.
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0: 4 horas e 25 minutos.
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0: 4:36.
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2: Eita, bom dia, bom dia, bom dia, bom dia. Sou Ludo Gério da Hora Cabaré, são 5:01 em Rede Utaba. Está começando pela sua Rádio Agreste FM 98.7, o programa Bom Dia 98. A apresentação do amigo Luiz Loh, que hoje está com você aqui até às 7 horas da manhã. Tocando muito forró pra você se divertir, pra você curtir, pra você dançar. Bom dia, meu amigo César do Mercantil do Povo, aquele abraço. Bom dia, pai João Inácio, lá do Barro Vermelho, já está acordado. Bom dia para nosso amigo Gerardo Borges, aquele abraço, hein? Bom dia, meus amigos caminhoneiros, meus amigos topiqueiros, mototaxistas, bom dia. Meu amigo trabalhador, donas de casa, bom dia, meus amigos garis, meus amigos vigilantes, aquele abraço. Meus amigos da segurança, da educação e da saúde, bom dia. Bom dia, meus amigos internautas, hoje eu estou ao vivo de Heriutaba para o Ceará, para o Brasil e para o mundo. Quem estiver mexendo na internet vai me achar, hein? Vai me achar aí que é aberto aqui o Facebook. 5:02 em Heriutaba, vamos começar o show, vamos começar o show, arrocha aí, seu Luiz. E hoje é sexta, sextou, né? É sexta, sexta, é 7 de agosto de 2026. Santos do dia, é dia de São Caetano de Tiene.

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1: Eita, cedo do jeito da hora, cabo velho. São 5 horas e 17 minutos em Rede Utaba. E você curtindo aí o Bom Dia 98, é isso aí, o primeiro bloco musical, rapaz, olha aí, ó. Trio Nordestino canta, rapaz, o sucesso da Faezinha, né? Da Zezinha ou da Zefinha. Zé Ramalho, rapaz, olha aí, Baião em Balança, Asa Branca também é a música, né? Rio Negro e Solimões, Quero Sua Volta. Zé Sabino canta Festa na Fazenda e Zé Newton é só capim canela, é só capim canela. Olha, já vou mandando aí um bom dia também, rapaz, para o Gerardo Borges, né, que já chegou por aqui também. Seu Elisiário lá na primeira vaza, bom dia, seu Elisiário, né? É, bom dia para sua esposa também, muito obrigado pela audiência, né? É, bom dia pro seu Zé Mendes também, lá na primeira vaza, né? Pra dona Maria Unida, sua esposa, aquele abraço. Hoje é sexta-feira, sextou, hein? É aniversariantes famosos, hoje é dia do aniversário de Cristian Chaves. Saúde, é, beber da forma moderada pode ajudar o coração. Beber o quê? Água ou pinga? Muito obrigado a você que está sintonizado na melhor, mais gostosa.

0: Quero mandar aquele bom dia especial também pro seu Zé Carlos lá na Cabaceira, que acorda cedo, hein? É, seu Zé Carlos não é brinquedo não, viu? É, a dona Luzinete na Laís Ramos também acorda cedinha, é olhando pra televisão e ouvindo rádio. Alô, Sônia Sereno, lá na Fazenda Laranjinha, rapaz, aí um abraço pra você e pra sua mamãe, aquele abraço, hein? Bom dia para o tio Léo, rapaz, tio Léo, João Batista, o Samuel, é, essa hora já estão lá com a porta aberta lá e a galera já está lá curtindo o Bom Dia 98, muito obrigado pela audiência, pela preferência, né? Nosso amigo Joaquim, rapaz, o Joaquim que faz dentadura, hein? Bom dia também para o doutor Marcelo Memória, rapaz, também que essa hora já está acordada, hein? Nosso amigo Arcir Júnior Pintinho, bom dia, muito obrigado pela audiência e pela preferência. Bom dia, Chaguinha da Palmeira, aquele abraço.
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0: 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Agradecemos a presença de todos.
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3: Seu Ludo Gero da Hora, caba véio, são 5 horas e 23 minutos em Heriutaba e nós temos aqui um ouvinte que já está conosco aqui. É a linha da comunicação, né? Muitos pensam que é a linha do trem, é a linha da comunicação. Pajô Inácio, bom dia. Opa, olha aí, rapaz. Aí você está atrasado hoje, é 5h24. Amém, seu João, muito obrigado. Já fez o café, seu João? É, bom, é um cafezinho essa hora, viu? Tudo de bom, um abraço. 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
1: Olha aí, chegou a hora boa do programa. É a hora dos aniversariantes, hein? Vamos ver quem tá de aniversário hoje, dia 7 de agosto de 2026. Olha aí, quem está de aniversário hoje é você. É, doutora Mércia Lopes, taumaturgo, lá em Fortaleza. José Raimundo da Silva, lá no Angico de Baixo, né? Também Maria Xavier, na Santa Cruz Velha. Águida Medeiro, na Travessa Coração de Jesus. Francisco Ribamar Fernandes, na Urca, no Rio de Janeiro. Lima Filho, Primeira Várzea. Francisco Otacílio Pérez, lá em Monte Castelo, Fortaleza. E Gerardo Xavier do Nascimento, no Engenho. Para vocês que estão de parabéns hoje, muitas felicidades, muita paz, muita saúde e muitos anos de vida, e que essa data se repita por muitas e muitas vezes. São os votos do Luiz Lopes e de toda a equipe da Rádio Agreste FM 98.7, a mais gostosa de se ouvir. Parabéns, feliz aniversário para vocês.

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2: Sim, senhor, seu Ludo já é da hora, caba véio. São 5:38 em Rio Taba. E tem mais um ouvinte aqui que está comigo aqui. Vou dar um bom dia pra ele. Meu amigo Didi, do Angico de Baixo. Bom dia.
3: Bom dia, amigo Leilão.
2: Bom dia, Didi. Seja bem-vindo, amigo.
3: Nesse momento, parabenizar, meu amigo.
2: Olha aí, é pra o Zé Raimundo, ó.
3: Do Angico.
2: Eita, rapaz, hoje tem bolo, hein?
3: Gente, eu estou aguardando o
2: carro. Olha aí, Zé Raimundo, ó. Rapaz, é 10, viu? Opa, rapaz, aí, Zé Raimundo, vai perder, caboclo, é hoje? Logo hoje tu tá mudando de pena, né? Ô, rapaz, de pena não, rapaz, de idade, cara, negócio de pena, né? Ele não é nem gavião, né? Valeu, valeu, Didi, muito obrigado aí pela audiência, né? Muito obrigado, bom dia pra sua esposa, a tia Régia, né? É isso aí, né? E vamos que vamos, vamos pra frente.

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1: Eita, segundo já da hora, Taba, velho, são 5 horas e 46 minutos em Rio Taba. E você curtiu aí mais um bloco musical, rapaz? Noda de Caju canta a música É Dona do Meu Coração. É bem que te amo, eita, que mais posso dizer? Roberta Miranda canta Tudo Acabado, né? Acabou mesmo, né? Roberto e seus teclados, rapaz, olha, Capitão do Mar. Elino Julião canta O Rabo do Jumento, a pedido aí do nosso amigo Edivan Paiva, lá da Santa Cruz Velha, rapaz, o melhor sanfoneiro do mundo, que tá acordado essa hora, rapaz. Aí, bom dia também pra sua mamãe, a Dona Alta, rapaz. Eita, rapaz, isso, o Ivanildo, né, doutora? Ah, rapaz, doutora, é isso? É a Rita de Cássia, né? Oh, muito obrigado aí pela audiência e pela preferência, hein? É também, rapaz, Toca do Vale, rapaz, Brincadeira de Menina, né? Eita, rapaz, é música boa, é música pra mais de metro, hein? Quero mandar aqui um bom dia também para o meu amigo Carlinho da Cajessa, rapaz. Eu já ia falar e o Edivan me lembrou aqui, tá? Eu ia falar já, viu? Carlinho da Cajessa é andando e ouvindo Forrozão 98. É o Bom Dia 98, né? Forrozão é de tarde, é 4 horas. Quero mandar aqui também um bom dia para o meu amigo Zé Orlando, lá da Carnaúba dos Magais, que acorda cedo, né? Abraço aí também o nosso poeta Ivan Viana, nosso colega de trabalho também, hein? É o nosso amigo Luizinho da Carnaúba. Alô, Luizinho, aquele abraço para você e para a família, né? Também para o nosso amigo João Santana e para toda essa comunidade boa aí da Carnaúba dos Magais. Bom dia, Cirilo da Carnaúba Preta. Bom dia a toda essa comunidade boa da Carnaúba Preta, hein? Pessoal aí da primeira fase, né? Do Sarapó, do Sabonete. E o Edvan tá comigo aqui, rapaz, ao vivo aqui na internet, aqui no meu Facebook do Luiz Lorã. Quero mandar também um bom dia pro meu cunhado João Honorato, né, rapaz? Isso aí, né? O João Honorato, muito conhecido, né? Tá por aqui, tá ali, rapaz, tá ali na rua Pedro Rodrigues Martins, por ali, né? Bom dia também pra sua esposa, Dona Glaide, família lá em Barreiras, Fortaleza. É o João Leopoldino, meu cunhado, né? Bom dia também pra Fresquinha, minha cunhada, né? Pra Janete, né? É pra Irismar, rapaz, olha aí. Pra minha esposa Amélia Maria, hein? Bom dia também pro meu cunhado Zé Cordeiro, né? Rapaz, também o nosso amigo Vilmar, né? É o Vilmar, né? Bom dia pra Juliana, né? Também pro nosso amigo Maico Johnny, né? Bom dia pro Catitu, rapaz, pra Rosinete, né? Pra a Renatinha, rapaz, o Vitor, né? A família. Também o colega, o meu cunhado Luiz Mário, né? E o Pinguim, rapaz, gente boa, né? E o Catitu, aquele abraço.
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1: Eita, seu Ludo, já é da hora, Cabo Ré. Só se for agora, são 6:09 em Rede Utaba. E você curtindo aí o Bom Dia 98, rapaz, na apresentação do amigo Luiz Ló. Olha aí, rapaz, Alípio Martins canta a música Você É Que Sabe. Também Alta Tensão, Música e Emoção. Roberta Miranda canta Dodói. Eliane canta O Brilho da Lua. Também José Orlando, Eu Quero É Namorar. E é bom demais namorar, né, Zé Orlando? Caba bom. Olha, muito obrigado a você que está sintonizado na melhor, na mais gostosa de se ouvir. 98.7. Quero mandar também um bom dia para o Heriberto lá no Riacho das Flores também, que curte o Bom Dia 98, né? Muito obrigado, Heriberto. Quero mandar um bom dia para a Ritinha também e o seu esposo Assunção lá na Rocinha, no Rio de Janeiro, né? Já está ligado no programa Bom Dia 98, né? A Ritinha é a irmã do nosso amigo, rapaz, nosso amigo é o Zé Raimundo, né? Irmã do nosso amigo também, rapaz, lá do Sassá, né? É, rapaz, bom dia também pra a esposa dele, né, rapaz, dona Mazé, rapaz, o Campina, né, lá no Sassá, viu? É, muito obrigado aí pela audiência e pela preferência. Quero mandar também um bom dia para o Benedito, né, para a dona Aparecida e o João Carlos lá no Sombrio também, que estão ligados no programa Bom Dia 98, né? Seu Chico Pereira, dona Margarida, aquele abraço. Bom dia a toda essa comunidade boa aí do Sombrio. Meu amigo Raimundo Antônio também lá no Tabuleiro, Ilha, seu neto, né? Lá também tá o nosso colega Arlindo, rapaz, o Arlindo dos teclados, hein? Bom dia para o amigo Daniel Teclas, Newton Schott, né? Eita, coisa boa, hein? O Zabumbeira, alô, Zabumbeira, aquele abraço. O velho tá aí dormindo essa hora, né? Acorda, rapaz. E também o triangueiro aí do Tropical Shot, rapaz, Luiz dos Picolé, né? Coisa boa, muito obrigado pela audiência. Isso aí, muito obrigado, você que está aí ligado, hein? Bom dia pra dona Romana também, rapaz, dona Romana, né, rapaz, mãe do meu amigo Toinho da Oi TV lá na rua Nossa Senhora da Conceição, né? Bom dia pro Equivane lá no Açude do Mato, rapaz, né, pro Netinho, pra Francimar, né, pro Zé Alberto, né? Pro Carlos Motta e toda a equipe lá, rapaz, seu Raimundo lá no centro da cidade com a mão na massa, bom dia.
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0: nota de falecimento, né? Aqui estamos aqui com a irmã do Valdizinho, né, que faleceu ontem, e ela está passando aqui uma mensagem, né? Eu vou colocar ela no ar para ela passar aqui o aviso, né, para os amigos. Bom dia, moça. A Ladeira das Pedras.
1: Sua irmã do Valdizinho?
0: Sim.
1: Queria comunicar que você desejou um alívio do falecimento do Valdir.
0: Pronto, né, gente? A gente tá sabendo, né?
1: Que o Valdir faleceu ontem. E que ele está sendo velado na casa dele, ali na Ladeira das Pedras. Ele é conhecido como Valdizinho, aí na reta.
0: Certo.
1: E que o enterro vai ser 9:30.
0: 9:30.
1: Quem quiser comparecer, algum amigo dele quiser comparecer.
0: Certo.
1: Faça o favorzinho de comunicar aí.
0: Pronto, né? Tá, muito obrigado a senhora, tá? Aí, né, a irmã do falecido Valdir, né? Valdizinho, lá na Ladeira das Pedras, comunicando aí o seu falecimento, né? E que o sepultamento dele vai ser às 9:30 da manhã, né? Os amigos que quiserem comparecer lá no sepultamento, né? Serão bem chegados. E a família agradece, né, por esse ato de fé e solidariedade cristã, né? Aí foi anunciado, né, o falecimento do Valdizinho, né, lá na Ladeira das Pedras. Nós aqui da Rádio Agreste solidarizamos com a família enlutada.

né, foi anunciado aí a informação do falecimento do Valdizinho lá na Ladeira das Pedras pela a irmã dele, né? E o sepultamento vai ser hoje às 9 horas da manhã, no cemitério, né?

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2: Sim, senhor, exatamente em Rede Utaba, são 6 horas e 25 minutos e você aqui ligado no programa Bom Dia 98, na apresentação do amigo Luiz Ló, né? A dona Cleonice, ela esqueceu de falar onde é que vai ser o sepultamento, né? Então ela vai passar, falar novamente, viu?
3: Eu me esqueci de dizer. Tá lembrando?

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1: Eita, saludo já é da hora, cabaré. Só se for agora, hein? São 6 horas e 32 minutos em Rede Utaba e temos mais um ouvinte na linha. Dona Luzinete da Rua Laide Ramos, bom dia. Seja bem-vinda à Rádio Agreste FM 98.7, a mais gostosa de se ouvir. Dê o seu recado. Bom dia, Dona Luzinete. Seja bem-vinda. Muito obrigado. Amém para todos nós. Isso. Com certeza para a senhora também, para todos. Depois que ela tiver um nome. Dá saudade para o bom destino. Bom dia, Tiago da Missão. Muito obrigado para a senhora também. Que as bênçãos sejam para todos nós, né? E vamos ouvir aí com a banda Estilos, Dor de Saudade. E daí da dona Luzinete da Rua Alaide Ramos.

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1: Eita, seu Lulu, já é da hora, acaba, véi. São 6 horas e 38 minutos em Rio Taba. E você curtindo aí o Bom Dia 98 na apresentação do amigo velho Luiz Ló. Olha, mais um bloco musical, rapaz. Rosinha do Acordeon canta, rapaz, Se Você Me Quiser, ó. Sérgio Reis canta Candeiro Apaixonado, né? É, rapaz. É o Canoeiro Apaixonado. É o Zóio que não tá muito bom, viu? Ed Vai de Castro canta Ainda Tem Muito Chão, né? E tem mesmo, né? Banda Estilos cantou a música Dor de Saudade, a pedido aí da dona Luzinete da rua Alaide Ramos. Dorgival Dantas canta Quando Tu Balança. Muito obrigado a você que está sintonizado aí na melhor, na mais gostosa de se ouvir. Bom dia pro meu amigo seu Manel Lourenço lá na Santa Cruz Velha, pra mãe Maria, né? O vovó, o Antônio José, toda a família, a Rosa, né? A Inácia, rapaz, a Tereza, a Bruninha, o Pedro, e tem muita gente, o Antônio, né? Bom dia também pra Juliana, né? Pro Luiz, né? Pra o Gabriel também na Santa Cruz Velha, para o amigo Salles Paiva e família, né? Para o amigo Pelezinho lá no Angico de Cima, para o Pelé, né? É a dona Rita, o Ítalo e a Nicole, bom dia pra vocês. Bom dia também pra amiga Maria Necreto, né, rapaz? Lá no Angico de Cima, Maria Necreto, né? A dona Elia, Célia, né? É a mulher lá que, tá, que cria o Simba, né, rapaz? Olha aí, o Simba é um cachorrinho, viu? Muito obrigado a você que está sintonizado aí, ó. Legal mesmo, viu? Nosso amigo, rapaz, o seu Teixeira, né, rapaz? A dona Eliane lá na padaria também. Muito obrigado aí pela audiência. Bom dia para o pessoal da padaria, rapaz. É a padaria Acaraú, ali pertinho do Bradesco, né? Antigo Bradesco. Bom dia também para Cleidiane, rapaz, pro Café Boutique, né? Muito obrigado aí pela audiência, pela preferência, hein? Bom dia para o primo Clerton Furtado, também da Heriosat Eletrônico. Bom dia também para a doutora Thalita, lá da Clínica Aristide Tomaturgo. É bom. Bom dia também, sabe para quem, rapaz? Para o Erivaldo do Supermercado Três Irmãos, né? Seu Elmano lá e toda a galera boa do Supermercado Três Irmãos. Bom dia para o Messias, dona Terezinha, lá da loja São José Operário, para a família e para toda a equipe. Bom dia para os internautas que estão aqui comigo aqui, né? O meu cunhado João Norato e o Ed Van Paiva. Deve ter alguém mais, às vezes está anônimo, né? Não quer aparecer, mas tem, viu? Bom dia também para o Júnior e toda a sua equipe lá no Baratão Supermercado. 6h41.
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e Rádio Agreste FM. Agradecemos a presença de todos.

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1: Eita, seu Ludo, já é da hora, caba véio. São 6:52 em Rio Taba. E quem tá comigo também aqui é o Nozinho Nascimento da Vajota, né? É, rapaz, tá o Nozinho por aqui também, né? Muito obrigado, Nozinho. Seja bem-vindo aqui à Rádio Agreste FM 98.7. Bom dia também pra minha amiga Nara, rapaz, Nara Castro, né? Bom dia para o Wellington também. Bom dia para a Lucinha, gente boa. Pra Helena, pro Francisco, né, rapaz? É, pro nosso amigo Luan, pro o Melado, né? Olha aí, muito obrigado aí pela audiência, pela preferência. Bom dia pro Will também, que tá de férias, né? O caboclo chegou ontem, tá de férias, pô, tô trabalhando 3 anos, não tirei férias. O caboclo folgado, é mais folgado que colar em palhaço, né? E vamos aí também, o João Luiz também está na linha conosco. João Luiz, é a linha da comunicação, né? Muito obrigado pela audiência e preferência. João Luiz, bom dia. Dá o seu recado aí, João Luiz. Cabra bom.
2: Olá,
1: João Luiz. Olá, João. Bom dia pra você também, João Luiz. Pronto, rapaz, olha aí. Bom dia, seu Zé Carlos. Isso. Olha aí que beleza, hein? Eita, coisa boa, né? Tá ótimo. Certo, muito obrigado, viu?
3: Aí pro doutor Melado.
1: Olha aí, não pode esquecer o Melado, não, né? É, muito obrigado aí, João Luiz. E vamos ouvir a música, que a hora tá passando. Rapaz, já são 6:53, caramba.

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1: Sim, senhor, seu Ludo, já é da hora, caba véio. São 6 horas e 56 minutos em Heriutaba. E você curtindo aí o Bom Dia 98, né? Olha aí, curtindo mais 3 músicas. Ó, Balaio de Gatos canta, rapaz, Amor pra Mais de Mil, hein? Teixeirinha cantou a música O Menino da Porteira. E o João Paulo e Daniel cantou Alguém a Pedido aí do amigo João Luiz, lá da rua Antônio Pinto, que é bem ali a rua do cemitério. João Luiz, muito obrigado, abraço pra você, pra dona Antônia Limpo, né, pra família, e muito obrigado aí pela sua participação. Volte sempre, aquele abraço, muito obrigado, hein? Olha aí também, mandar um bom dia pro nosso amigo Nozinho Nascimento da Nova Jota, né, que tá lá ouvindo também, né, tá ouvindo lá e curtindo aí ao vivo, né, pelo Facebook do Luiz Ló, né? É o do Luiz Antônio, mas aqui é conhecido como Luiz Ló, né? Eu quero mandar também um bom dia, sabe pra quem, pai? Pro Benedito Nobre ali no Açude do Mato, hein? É, o Benedito Nobre, né? O Zé Orlando, rapaz, da contabilidade, Joaf Contabilidade, né? É, muito obrigado a você, Zé Orlando, pela audiência e pela preferência. Também é um dos nossos apoiadores culturais. É, quero mandar um bom dia aí a todo esse pessoal bom aí dos Duruteus, né? Dos bairros do Duruteu, João Duruteu. Aquele abraço, muito obrigado a todos os bairros da nossa querida Heriutaba. Um bom dia também para o Luiz Jean, a dona Irani, né? É, rapaz, lá no Engenho, né? Abraço também lá aos nossos amigos lá, rapaz. Eita, essa cadeira aqui, cadê, rapaz?

0: o Neto Groaíra. Alô, Neto Groaíra, aquele abraço para você e para toda a família, e também para o seu Jorge Silva Martins lá no Engenho. Abraço a toda essa comunidade boa do Engenho e a família do seu Manuel Sapateiro. Aquele abraço, hein? 6:59, vou ficando por aqui, prometendo voltar na segunda-feira às 5:00 da manhã, se assim Deus me permitir. Agradeço a todos que estão comigo, os internautas, e que todos tenham uma ótima sexta-feira abençoada e que seja uma sexta-feira bem aproveitada. Muito cuidado, se dirigir não beba, se beber não dirija. Mas não desligue seu rádio não, porque daqui a pouco tem o programa Playlist 98 até às 11:00 da manhã. E só posso dizer muito obrigado, meu Deus, por mais essa oportunidade. Deus comigo e Deus com todos. Fui!
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0: Boa tarde, Reni Otaba. Muito boa tarde a você, ouvinte amigo. A partir de agora está no ar para você o programa Notícias do Dia aqui na Rádio Agreste FM 98.7. Vamos juntos com você até uma da tarde, levando os principais fatos, as principais notícias de hoje. Hoje é 7 de agosto do ano de 2026. Sexta-feira, chegando aí final de semana, estamos por aqui mais uma vez levando notícia e informação para você. Hoje recebendo em nosso estúdio o vereador galego Nadson, o galego Honório, popularmente conhecido. Daqui a pouquinho ele vai estar entrando no ar ao vivo com a gente. Ao meu lado está Dr. Walter Bezerra. Boa tarde, Dr. Walter.
1: Boa tarde, Ataíde. Boa tarde, ouvintes. Agradecer a Deus por mais esse momento de estarmos juntos aqui na Agreste FM para apresentarmos o programa Notícias do Dia.
0: Nosso telefone é 889-9917-1040. 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Visita também nossa página do Instagram, segue a gente, curte, comenta, fica bem à vontade, tem muita coisa bacana por lá para você conferir.

0: Em Heriotaba, 12 horas e 9 minutos. Vamos de notícia. Lei Maria da Penha completa 20 anos. Eu dei um sentido à minha vida. Neste 7 de agosto, dia em que a legislação foi sancionada em 2006, o Diário do Nordeste conversa com Maria da Penha sobre a luta que transformou o combate à violência doméstica no Brasil.
1: Faz 43 anos que fui agredida. Então, 20 anos de lei. Quer dizer que foram 23 anos de luta. É Maria da Penha quem faz o cálculo do tempo da luta individual, mas também coletiva, que transformou o combate à violência contra a mulher para o Brasil. E, como quase todo direito conquistado, não foi fácil nem rápido.
0: A história contada por ela durante entrevista à coluna O Ponto do Poder, no dia 21 de junho, no escritório do Instituto Maria da Penha, começa em 1983. Ano em que ela sofreu a violência mais cruel, como define. Ela foi vítima de tentativa de feminicídio, que na época ainda nem tinha esse nome. O então marido, Marco Antônio Heredia Viveiros,
1: foi exatamente o autor. Maria da Penha é alvo de um tiro nas costas enquanto estava deitada na própria cama. Foram 4 meses hospitalizada em Fortaleza e em Brasília, enquanto ainda acreditava na história do marido de que a casa tinha sido alvo de assaltantes. A versão do agressor foi desmentida pela investigação policial por meio da perícia e do depoimento de vizinhos da família.
0: Mantida em cárcere privado, quando retornou para casa, ela sofreu uma segunda tentativa de feminicídio, dessa vez por eletrochoque. Teve que arquitetar a fuga de casa junto com as filhas por meio de um telefone público instalado perto da residência e com a ajuda da família.
1: Esse, no entanto, foi apenas o início da luta de Maria da Penha. O agressor foi julgado pela primeira vez apenas em 1991, 8 anos depois do crime. No mesmo dia, a defesa apresentou recurso contra a decisão do júri, que havia condenado ele a 15 anos de prisão, reduzidos para 10 anos por não haver condenação anterior. E Maria da Penha viu Marco Antônio sair livre.
0: Quando eu perguntei: vocês acham mesmo que esse julgamento vai ser anulado? Uma pessoa que foi condenada por 6-1? Olha, que resposta sábia, não se iluda, que no Poder Judiciário também existem machistas. Quando eu escutei isso, eu disse: eu agora vou escrever o livro da minha vida. Vou trazer para dentro do livro todas as contradições do réu. E quem quiser acreditar nele, que acredite. Mas no meu livro é que está a verdade.
1: O recurso demorou 4 anos para ser julgado, o que aconteceu apenas em 1995, e decidiu anular a condenação. O novo julgamento aconteceria apenas em 1996. E mesmo condenado, o réu saiu livre novamente após apresentar novo recurso.
0: A demora da justiça cearense em dar uma resposta para o crime sofrido foi denunciado à Comissão Interamericana de Direitos Humanos da Organização dos Estados Americanos, OEA, em 1998. 3 anos depois, em 2001, o Brasil foi condenado por omissão e tolerância estatal em relação à violência doméstica contra mulheres.
1: Eu imagino o quanto os juristas ficaram felizes de quem denunciou, de quem trabalha pela causa. Os movimentos de mulheres ficam radiantes, talvez muito mais do que eu, porque eu estava focado em mim e as juristas estavam focando no Brasil, nas mulheres do Brasil, falou Maria da Penha.
0: Ainda levaria mais um ano para que Maria da Penha visse o homem que tentou matá-la, condenado e preso. Às vésperas da prescrição do crime, completar rápida e efetivamente o processo penal foi uma das recomendações da Comissão Interamericana. Ela também foi indenizada pelo Estado.
1: Mais do que isso, a condenação internacional estabeleceu que o Brasil precisava adotar medidas efetivas para o combate à violência doméstica e familiar, o que dá impulso a uma luta que já vinha sendo travada por movimentos de mulheres, o de uma legislação efetiva não apenas para punir os agressores das mulheres, mas também para amparar vítimas e prevenir a violência.
0: elaborada por meio de um consórcio de ONGs e entidades ligadas ao tema, além de pesquisadores, o projeto de lei foi apresentado ao Congresso Nacional em 2004. 2 anos depois, foi aprovado pela Câmara dos Deputados e pelo Senado Federal. E no dia 7 de agosto de 2006, foi sancionada.
1: É uma coisa gratificante, porque eu sei que eu contribuí para ela ser criada. É emocionante, me traz muito comprometimento com ela. É tanto que eu estou sempre assim, participando de alguma coisa, dando minha opinião. Claro que eu me sinto muito orgulhosa dessa virada que aconteceu na minha vida. Uma luta, ter desencadeado uma lei para proteger todas as mulheres. Eu me sinto assim. Eu dei um sentido à minha vida. Ataíde, realmente Maria da Penha, né? Veio para ficar e para estabelecer exatamente a proteção para as mulheres, né? Quer dizer, um crime bárbaro, onde existiu dentro da própria justiça o machismo, porque esse cara ficou todo tempo apelando e ficava em liberdade enquanto tinha feito um crime muito hediondo.
0: Agora em Heriotaba são 12 horas e 15 minutos. Vamos aqui a um rápido intervalo para apoio cultural. Já estaremos de volta com você, trazendo mais notícias e trazendo um bate-papo aqui com nosso amigo vereador Galego Honório.
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Agora em Rede Otaba são 12 horas e mais 26 minutos, 12h26. 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Vamos juntos aí no Notícias do Dia até 1 da tarde.

0: Federal deflagra 5 operações contra abuso sexual infanto-juvenil em cidades do Ceará. Um homem foi preso em flagrante e mandados de busca e apreensão foram cumpridos em Fortaleza, Oroz, Beberibe e Nova Russas.
1: 5 operações simultâneas contra o crime de abuso sexual infanto-juvenil foram deflagradas nesta sexta-feira 7 pela Polícia Federal no Ceará. O objetivo das diligências é combater o armazenamento, a aquisição, a disponibilização e o compartilhamento de material criminoso.
0: As operações foram denominadas Inocência Protegida. Os mandados de busca e apreensão foram realizados em 5 municípios cearenses, com cumprimento de mandados de busca e apreensão expedidos pela Justiça Federal.
1: Ataíde, é isso aí, a Polícia Federal continua trabalhando bem, exatamente para conter essa situação de crianças, né? Principalmente, né?
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1: Agora em Rede Utaba são 12 horas e 30 minutos. Estamos recebendo aqui no estúdio da 98 o vereador Galego Honório. Boa tarde, Galego. É um prazer estar recebendo você hoje aqui no nosso estúdio para a gente fazer um bate-papo, conversar aqui diversos assuntos. Sinta-se bem à vontade. Ótima tarde para você.
2: Boa tarde, Ataíde. Boa tarde, Valtim, seu Luiz. Bom dia para quem não almoçou ainda. Queria agradecer, né, a abertura de espaço aqui na Rádio Agreste, no programa Notícias do Dia. Agradecer o Valtim e o Ataíde pelo convite. Dizer que nós estamos aqui sempre à disposição, né, para esclarecimentos, prestação de contas de mandato, né, e estando sempre ao lado do povo Rio Tabense.
0: É isso aí. Galego, seja bem-vindo. Aqui é a nossa rádio, né? Onde o povo tem vez e tem voz. A gente sempre traz pessoas para fazer a sua pré-eleição. Você, como vereador, o homem do povo, eleito, muito bem votado. E me fale sobre o seu mandato, como é que está a sua vida como vereador, o que é que você tem feito aí pelo nosso município, que às vezes a gente sabe nas internets, mas é sempre bom a rádio também chegando a mais gente.
2: Valtim, na realidade eu estou no meu terceiro mandato, né, e eu vou contar um pouco da minha trajetória.
0: Fica à vontade.
2: Em 2012 fui candidato a primeira vez e fiquei na terceira suplência. A segunda vez eu já tive êxito, né? Fui eleito, a terceira também, e agora a quarta eu consegui, né, estou no meu terceiro mandato. E uma das bandeiras que eu levantei e tenho trabalhado bastante, né, na Casa Legislativa, e que foi obtido êxito, foi na bandeira que a gente levanta em questão do autismo, né? Eu sou um pai atípico.
0: E enquanto
2: presidente, a gente colocou um projeto que foi sobre a proibição de fogos de artifício de efeito sonoro no município de Rio Taba, a qual, né, foi aprovado. Hoje a gente ainda escuta aqui e acolá, mas bem menos. E aqui seu Luiz também, que faz parte da ONG dos animais de Rio Taba, né, e eu também queria agradecer também o empenho dele para ajudar os animais da nossa cidade. Então foi um projeto que a gente entrou em comum acordo, né, na época, com a PAI, com os pais de famílias atípicas, com os pessoal, a ONG dos animais. E foi uma coisa que deu certo. E às vezes as pessoas nos questionam porque solta algum fogo ainda, e a gente não tem o poder de... As pessoas têm que entender que a gente não tem o poder de polícia, né? Mas é uma lei, como qualquer outra, mas que exige muita consciência das próprias pessoas, né? E na Câmara também tem tentado trabalhar, né, sempre ao lado do povo, que vem, né, de interesse da sociedade rio-tabense. A gente está sempre, independente do poder, de vir do poder executivo, ou se for um projeto do legislativo, ou de algum colega que venha contemplar o município de rio-tabense, está sempre a favor.
0: Galego, como é lá na Câmara a relação? Vocês hoje têm um grupo que houve uma certa divergência com a administração atual. Aí vocês saíram, se desligaram um pouco, né, do apoio à situação, e criaram um grupo que é um grupo independente, né? Segundo eu ouvi falar e tenho acompanhado. Como é isso aí? Como é essa relação hoje dentro da Câmara?
2: Olha, Valtim, na realidade um grupo político, ele é um relacionamento, né? Como qualquer um, que pode dar certo e pode não dar, né? E nós fomos eleitos e reeleitos com um grupo do atual prefeito, e com 3 meses de gestão, né, houve alguns problemas, e aí houve um rompimento meu, né, eu como vereador, o Tarciano, vice-prefeito, a esposa, que é vereadora, do Orlandinho, com a Luzia, que é a vereadora, e o Cleiton Furtado, que é o presidente do partido no município e era secretário de Agricultura e Desenvolvimento Econômico. E aí rompemos, né, em um apoio que a gente iria dar e estamos dando ao Romeu. A gente vota no Romeu aqui, né, como estadual hoje. Aliás, hoje a gente está com o Gadiel como estadual e o Romeu para federal, que vai ser a esposa dele. Então foi um rompimento a qual, né, não foi aceito essa situação de votarmos em outros deputados, visando também em ajudar a Rio Taba, e houve isso. E hoje, né, a gente tem uma junção de grupos das pessoas.

0: pessoas que saíram do grupo do prefeito e uma junção, né, uma, digamos, uma união com o grupo do Oswaldo Neto, que foi o candidato a prefeito na eleição passada, que obteve 5 mil votos, e hoje existe uma junção dos grupos, né?
1: É, perfeitamente. Quer dizer, esse grupo, que é dessa dissidência de vocês, acabou ficando dentro de um mesmo parâmetro junto com a oposição que já estava existindo. Porque não tinha sentido. Se você faz um rompimento, logicamente vocês passam para a oposição. Mas não obrigatoriamente é incorporar o grupo como sendo o único grupo, né? Quer dizer, para mim eu considero que isso teve um grupão. Pode ser assim, dizer isso?
0: É, digamos de passagem que sim, mas é muito harmônico, né? Os grupos são harmônicos, a gente se dá muito bem, não há problema algum. Lógico que existe alguma divergência, algum pensamento diferente, mas nós somos democráticos.
1: É, isso é natural.
0: A gente tem que lidar e saber lidar com todas as situações, né? E cada particularidade de cada um, isso é natural. Mas diante de tudo isso, a gente tem se saído bem. A gente tem andado, tem conversado com as pessoas de início, né? É um pouco dificultoso, muitas pessoas não entendem, mas aí cabe a gente explicar as situações que aconteceram, né? Que via de fato não dava para continuar. E aí muitas pessoas que se afastaram hoje também já começam já falam com a gente, porque na Heritaba existe essa situação que eu nunca tinha visto das pessoas, né? Aqui a gente é uma cidade centenária e que todo mundo se conhece, muita gente é amigo, é parente, e a única coisa que eu peço é a união do nosso povo, independente de quem votar, né, de A ou B, mas que as pessoas possam frequentar os comércios de cada um sem querer saber se vota ou se não vota, que as pessoas possam se respeitar, sentar na praça, conversar. E é isso que eu tenho lutado diariamente, para que a harmonia do nosso povo continue sendo como era antes.
1: Com certeza, não resta a menor dúvida. Eu me lembro bem, eu ando em Heritaba desde 1976. Estou com 50 anos de Heritaba, não é uma brincadeira, né? É uma vida já grande mesmo. E eu sempre vi em Heritaba todo mundo amigo. A gente tinha o quê? Tinha adversários políticos, mas jamais inimigos. A gente se falava, conversava, sentava, brincava, bebia junto e tudo, e nunca deixou. Exatamente, a política é dominar a amizade que as pessoas têm. Eu acho que é por aí, né? O que é que você diz?
0: Como é que eu posso ser político se eu não respeito a opinião alheia? Então, eu vejo por
1: perfeito,
0: esse lado,
1: perfeito,
0: né, de tentar juntar as pessoas, independente do seu lado político. Eu falo com todo mundo, só não falo com quem não fala comigo. Se eu ver o prefeito, posso cumprimentar sem problema algum. Porque aqui o eleitor em si não pode cumprimentar ou conversar ou tomar uma cerveja, uma cachaça, né, comer alguma coisa junto com pessoas que pensam diferente. Então eu acho isso muito pequeno, né, muito pequeno. E eu trabalho muito batendo nessa tecla, que a Heritaba precisa se juntar, se unir. As pessoas precisam ser amigas. O comércio precisa das pessoas unidas, porque o comércio e as pessoas precisam sobreviver. E todo mundo depende um do outro. Então fica um recado, é um pedido, né, que as pessoas, principalmente as famílias, que elas fiquem unidas, e que a política ela é só um passo. Né? E hoje, o que se fala hoje, amanhã as coisas de política mudam muito rápido, então o que vale muito é o respeito um para com o outro.
1: Perfeito, eu tenho uma colocação, política é dinâmica, já dizia o Gonzaga Mota, né? Hoje você está aqui, depois o grupo está todo mundo junto e tal, como propriamente está acontecendo agora. E também tem aquela situação, termina uma eleição, começa outra.
0: O Tassiano diz uma coisa e é muito importante. Ele frisa muito que a Heritaba, todo mundo já foi um com o outro, de todos os lados políticos. Então, é natural e a gente tem que respeitar, né, o lado de cada um, mas que não interfira na vida, porque é muito chato. Às vezes você está num lugar, você não pode frequentar, porque fulano é com ciclano, ciclano é com fulano. Então, a Heritaba ela é muito pequena e muito grande, uma cidade centenária que eu estou dizendo, para estar se vivendo nesse momento. Então, mas nós vamos lutar e acredito que a gente consiga libertar as pessoas desse sentimento de prisão, de não poder falar
1: isso. Opressão, né?
0: Opressão, que é a palavra correta. Então, um dia a gente consegue devagarinho plantando, né, a semente ali, trabalho de formiguinha, e acaba dando certo.
1: É porque, inclusive, Galego, Heritaba é muito grande para ficar pequenada numa situação dessa, né? Não existe nada, nenhuma regra ditatorial que possa chegar e dizer que com quem você possa falar ou deixar de conviver. Isso não existe. Nós estamos no ano de 2027. O mundo se acabava no ano de 2000. Ah, estamos com 27 anos de sobra aí.
0: Eu costumo
1: ainda ter isso, né?
0: Exemplificar, né, a amizade que meu pai teve a vida toda com o Dr. Oswaldo. Eles já estiveram juntos, já estiveram separados e nunca houve problema um com o outro. Sempre foram muito amigos, né? E o pai preza muito até hoje, né, pelo que conviveu com o Oswaldo. E, aliás, ele preza muito com que conviveu com cada prefeito. Ele diz muito que não tem o que falar de nenhum, né? E isso é importante. É importante que se exista esse sentimento das pessoas de respeitar, independente de ser contra, de respeitar. E posso gostar de uma pessoa que não vota comigo, que não tá comigo. Isso é natural.
1: É lógico,
0: é o respeito.
1: É questão de amizade e respeito.
0: É a questão democrática que a gente vive.
1: É verdade. E é isso aí. Seu pai sempre é uma grande figura, não resta a menor dúvida.
0: Aí,
1: é um
0: falando,
1: grande amigo, né?
0: Falando demais, nele, tá lá no Campo Limpo, deve estar escutando
1: demais,
0: a gente junto com a minha
1: mãe. Com certeza.
0: Mãe. Eu queria até mandar um abraço, né, a todos que estão nos escutando lá no distrito de Campo Limpo, Cabaceira, o Pé de Serra, Primeira Várzea, toda a região da Rio Taba, a sede. É. A todos que estão fora de Rio Taba através da Rádios Net, né, estão nos escutando. Então, eu queria agradecer a audiência. E também enfatizar agora o nosso festejo, que começou agora dia 5, né, o festejo de Nossa Senhora do Perpétuo Socorro. Convidar as pessoas a participarem, marcar presença, né, e que possam curtir uma boa, né, na tranquilidade, na paz.
1: Com certeza. Mandar um abraço também para seu irmão Márcio, gente boa, seu pai fora de série, sua cunhada também, esposa do Márcio, né, pessoal,
0: Adriano,
1: lá do Zé Amadeu. Ave Maria, o queijinho ali com a cervejinha gelada é gostoso demais.
0: Quanta falta faz,
1: pai, não é, rapaz? Né? Aí é uma conversa boa demais. Mas é isso aí. Galego, fica à vontade, fale aí do que você achar de bem, do seu mandato, de quais são as suas pretensões e políticas também, inclusive também sobre o Gadiel. Hoje nós temos, né, um evento lá no...
0: Hoje tem um lançamento, não sei se é pré-candidatura ou já é candidata, não sei, mas tem um encontro de lideranças, né, lá no, em São Benedito.
1: É um encontro particular, não é isso?
0: No sítio do tio dele. E tem um encontro de liderança, de prefeito, vice-prefeitos, amigos, vereadores, suplentes, liderança política, né? E a gente vai lá confraternizar, mostrar a nossa força, dizer que a gente está do lado, né? E a gente declara aqui que estamos do lado. E o que a gente pensa, Valtinho, que o meu mandato, eu sempre costumo dizer na Câmara que o vereador, ele é o ombro amigo do eleitor, é a primeira pessoa.
1: É o primeiro contato,
0: ser,
1: né?
0: É o primeiro contato a ser procurado. E às vezes as pessoas interpretam de alguma forma, e a gente tem que entender também de maneira diferente. Mas o primeiro contato do eleitor sempre é com o vereador. Por isso eu friso muito o trabalho do vereador na cidade. É muito importante. Nós digamos que o vereador, ele é um bom vizinho. Geralmente, quando você está com uma dificuldade, acaba um açougue,
1: perfeito,
0: você
1: perfeito.
0: Vai no seu vizinho e rapaz, você tem um açougue para me tirar do prego. E o vereador é muito isso, além de legislar, estar na Câmara por luta de uma causa, né, você está lá, às vezes as pessoas têm muitas dificuldades, porque às vezes o poder público não sabe, não encosta, não chega até o poder público, então, mas que chega no vereador. Então, queria frisar o meu reconhecimento, não só a mim, mas de todos os vereadores, que a Rio Taba é composta por uma classe muito boa de vereadores que lutam realmente e trabalham dia a dia, né, em prol do povo. E digo, faz muito mais trabalhando, né, fora da Câmara do que, digamos, na Câmara em si, né, porque o dia a dia do vereador é muito pesado de estar lado a lado do povo.
1: A porta tem que estar aberta direto, é verdade.
0: Não menosprezando o que se legisla na Câmara, mas eu estou falando do modo geral. Ah, o vereador não faz nada, mas está lá todo dia acudindo às dificuldades, naquilo que se pode acudir, né, na necessidade do povo.
1: É verdade. O operacional é todo fora. A Câmara é a parte legislativa, né?
0: Exatamente. É, então, mas as pessoas reconhecem, eu não tenho o que reclamar.
1: É.
0: Eu só tenho muito o que agradecer, porque de todas as eleições que eu concorri, eu perdi uma, e de todas elas, né, eu obtive um êxito aumentando os votos. Então significa que trabalhar em prol do povo tem resultado, e eu sou muito grato a todos que me apoiaram até hoje, de alguma forma, daqueles que não podem, que nunca votaram, mas torceram. Então tudo isso contribui muito para que o nosso mandato fique ativamente, né, em prol do povo de Rio Taba.
2: Galego, uma pergunta: no último pleito você foi eleito para vereador, qual foi a sua votação total?
0: Só tirei 1.473 votos.
2: Pronto, muito voto.
0: Foi o vereador mais votado da história da Heriotaba, graças ao povo e a Deus, né?
2: Isso aí.
1: Saúde.
2: Agora em Heriotaba são 12h45. Eu vou chamar aqui o apoio cultural novamente. Já já a gente volta e continua essa conversa bem legal.
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0: Agora em Heriotaba são 12:53, 12:53. Esta é a sua Rádio Agreste FM 98.7 e o programa Notícias do Dia. Hoje recebendo o vereador Galego Honório. Tem uma notícia aqui que eu acho importante a gente frisar ela. Vamos aqui de maneira rápida para continuar a entrevista com o vereador. Aldigueri desiste de concorrer a deputado federal e tentará a reeleição como estadual. Romeu Aldigueri inverteu a candidatura com a esposa, que concorrerá à Câmara dos Deputados pelo PSB.
1: O presidente da Assembleia Legislativa do Ceará, Alessio, deputado estadual Romeu Aldigueri, PSB, desistiu de disputar uma vaga na Câmara dos Deputados e tentará a reeleição no estado. A decisão foi confirmada nesta quinta-feira, dia 6.
0: Via redes sociais, o parlamentar alegou que a decisão foi alinhada com o governador Eumano de Freitas, do PT, e os senadores Camilo Santana, do PT, e Cid Gomes, do PSB. Romeu Aldigueri será candidato à reeleição como deputado estadual e Tainá Marinho, candidata a deputada federal. Esse entendimento não tratou de composição de futuras posições de comando na Assembleia,
1: declarou Romeu Aldigueri. Aí eu venho com a pergunta. Meu vereador, me diga, me explique, você está mais perto aí dos bastidores, como foi essa situação aí? O que é que tem para dizer?
2: Na realidade, Valtinho, eu fui até puxado na orelha por algumas situações que aconteceram, até pelo meu amigo Vanderlan. Eu queria até mandar um abraço para ir lá no Campolino, que é o presidente da associação, e convidar também o povo, né, porque amanhã vai ter uma confraternização do Dia dos Pais, a associação, né, ele representando como presidente, vai fazer uma confraternização com os pais e convidar os pais amanhã para a gente se confraternizar junto lá no Campolino. Eu deixo aqui meu abraço para ele, a todos os pais, aí eu tá bem, né, que domingo agora é o Dia dos Pais, e eu queria deixar aqui meu abraço fraterno, né, a todos os pais, aí eu tá bem. Bom, Valtinho, vamos voltar do início, né, do início, na época assim que a gente saiu do grupo do prefeito, a gente ficou na época fechado o compromisso de votar federal com o Romeu Aldigueri, né, então deputado federal, né, e estadual, ficamos livres. Existe uma situação de o prefeito poderia votar no deputado do prefeito, mas aí acabou que não deu certo, estadual, e ficamos federal estadual com o Romeu federal, até então Tainá estadual. O Romeu, diga-se passar, é uma das figuras mais inteligentes que eu já conheci na política, um cara de uma oratória de estratégia perfeita na política e de uma visão, né, extraordinária de futuro. E ele disse: olha, para você na Heriotaba é natural que se juntem em prol pelo menos de um do deputado para mostrar a força da oposição. O Oswaldo Neto tem um compromisso, né, de Gadiel estadual e de Uvan federal. Houve um trabalho e tudo para que se ficasse todo mundo federal com Romeu, estadual todo mundo Gadiel, mas compromissos é para ser compromisso, isso tem que ser cumprido, e o Oswaldo Neto tinha um compromisso, né, que não poderia falhar de forma alguma, como não vai falhar, de votar Edilvan, vai votar Edilvan e Gadiel. Então a gente, com a sensibilidade do Romeu, a gente se uniu em prol do Gadiel. Então ficou eu, Tassiano, Orlandinho, Dejane, Cleito Furtado, Chico Carnaúba, Chico Braga e Carlinho Lanches votando federal Romeu ou quem ele indicasse, né? E estadual é o deputado Gadiel, indicado pelo Oswaldo Neto. Então, de lá para cá houve mudanças. O Romeu, com intuito também visionário de se ter um propósito político municipal de Heriotaba, se aliou ao prefeito Antônio Martins, né, para federal, e aí cedeu a Heriotaba para que a gente unisse mais forças, né, de ter um representante mais perto da gente na Câmara Federal, e nome de Antônio Martins. O mesmo lutou, mas no fim, né, achou por via dos fatos desistir, pela família, né. O Antônio Martins tem uma administração gigante, ele está no ápice da gestão dele lá com a fábrica lá, que pode chegar até 2.100 empregos. Então ele queria participar desse momento, né, e de tanto feito que ele já fez, mas o principal levar aquela fábrica, um cara de mente visionária assim, né? E ele queria usufruir disso. Então, Antônio Martins desistiu, voltou Romeu ao cenário federal, né? E a gente continuamos Gadiel. E a pedido, como ele disse, o que o Ataíde leu agora, a reportagem, ele se juntou, ele transita muito bem entre o governador Elmano, entre o Camilo, o ex-ministro Camilo e hoje senador, e também com o senador Cid Gomes, né, que o Romeu faz parte da bancada do PSB. E houve essa conversa entre eles e tudo, e até na convenção do PSB o Cid já deixou ali claro que o Romeu, existiria um pedido até dele mesmo para que o Romeu continuasse na Assembleia. Então, o Romeu vai continuar na Assembleia, vai continuar como deputado estadual, porém, aqui a gente vota estadual Gadiel e federal será a Tainá. Isso o grupo do Romeu irá votar, federal Tainá Marinho, que é a esposa dele, e estadual todos, o grupo do Romeu e o grupo do Oswaldo Neto, que não é dois grupos, estou dizendo, estou só separando aqui.
1: Eu entendo, né? Entendo. É
2: a conjuntura. E vai juntar as forças no Gadiel também, para estadual. Não que a gente vá separar forças, não, a gente vai trabalhar em prol de eleger.
1: Vai unir Gadiel, forças, no
2: Gadiel,
1: caso. Né?
2: Unir forças. Dá a maior quantidade de votos a Tainá para federal, o Oswaldo Neto com o grupo vai se esforçar para dar a maior quantidade de votos ao Idivan e todo mundo junto se esforçar para ajudar o Gadiel.
1: Então está definido, no caso aqui, a oposição vai votar dessa forma, muito bom, fique esclarecido.
2: Porque assim, houve muitos entraves aí nesse meio, as pessoas ficaram um pouco confusas, é natural, e aí é importante esclarecer o que aconteceu, porque às vezes tem coisas que, né, vem de cima. Né, e a gente tem os líderes da gente, a gente tem que seguir.
1: É como foi a própria situação que aconteceu com a candidata senadora, né, a Luiziane Lins, hoje está fazendo parte do grupo do Elmano. Sim. E vamos votá-la, né, pra, no caso aí, se for o caso, para colocar mais um senador lá, uma mulher, né, que é muito importante. Eu particularmente,
2: feminina, né?
1: Isso aqui não é a posição da rádio, é a minha posição particular. Eu defendo uma mulher no Senado. E ela é a Luiziane Lins.
2: Eu acho assim, pela trajetória que ela tem, né, e pela militância que ela tem, e a gente vê o clamor popular nas redes sociais em relação ao nome da Loura, é muito forte. Eu acho justo também esse nome concorrer ao Senado juntamente com o senador Cid Gomes.
0: Agora em Rio Taba são pontualmente 13h. Galego, estamos sempre aqui de portas abertas para você. Quando sempre que precisar, só dá um toque para mim, para o Dr. Walter. Vamos estar sempre às ordens. Vamos agora às suas considerações finais e enfatizar. Que assunto a gente teria para a tarde inteira, né? Mas fica aí para o nosso próximo encontro.
2: Eu queria agradecer mais uma vez o convite dos nobres amigos Ataíde, Faltinho. E agradecer por esse momento, né, poder levar informações e aqui dialogar com vocês e levar informações ao povo, né, que na realidade nós somos funcionários do povo, nós políticos, né, de uma forma geral. Então é muito importante esse diálogo para que as pessoas, né, nos escutem. Eu queria agradecer a paciência de quem está nos escutando nesse momento, pela audiência. Muito obrigado, deixar um beijo aqui no coração de cada um. E mais uma vez, convidar o pessoal a participar das nossas novenas, nossos festejos, Nossa Senhora do Perpétuo Socorro, que seja tudo em paz, e mais uma vez desejar um feliz Dia dos Pais a todos os pais relutamenses. Muito obrigado pela paciência, um abraço e um beijo no coração de cada relutamense.
1: É isso aí. Parabéns, a sua apresentação muito boa, e a gente aqui está à disposição, como a Thaís já falou, e aguardamos a próxima entrevista, né? Se Deus quiser, com mais novidades.
2: Se Deus quiser.
1: Fica à vontade, é um prazer grande, viu?
2: O futuro nos aguarda.
1: Com certeza.
2: Muito obrigado.

0: Sábado, são pontualmente 1 da tarde. Quero agradecer a você que ficou na nossa sintonia, desejando a todos um ótimo final de semana, né? Que muita tranquilidade, muita paz, um ótimo domingo, um ótimo Dia dos Pais para todos os pais de Heriotaba, do Ceará, do Brasil, do mundo. Que Deus abençoe a todos e até segunda-feira, se assim Deus nos permitir.
1: Boa tarde a todos, muito obrigado aí pela audiência, né, do programa, hoje bem tranquilo com essa entrevista do Galego Honório, e eu aproveito aqui para abraçando e parabenizando o Manuel Honório, desejar a todos os pais um feliz Dia dos Pais no domingo, com muita saúde, muita paz, muita prosperidade, e segunda-feira, na graça de Deus, estaremos todos juntos novamente neste mesmo horário.
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0: Olá, meus amigos, olá, minhas amigas, uma ótima tarde para vocês. Estamos iniciando mais uma edição do nosso programa de hoje. Antena 98, seu programa de todas as tardes, tocando a sua musicalidade favorita. Você participando pelo 999-17-1040. Onde você pede seu sucesso, fique à vontade, fala comigo, bebê. Diz de onde está ouvindo a programação da 98, tá? Qual a cidade? Fala aí pra mim. Vamos formar o melhor dos playlists pra tocar nesta sexta-feira gostosa, 7 de agosto. Fica juntinho com a gente. Eu sou Renato Santos, fico com você até às 16 horas, diretamente de Heriotaba, no Ceará. Já está no ar, Antena 98. O som de Guinho e Lulinha, Marra de Bandida, 13 horas e 12 minutos, uma ótima tarde pra vocês.
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0: 999171040. Interage com a gente toca o seu sucesso favorito. Nesta seleção musical você acompanhou aí Iguinho e Lulinha, Marra de Bandida, Luan Santana, Mulher Segura, Banda Garota Safada, Eu Era Feio, Carro Pancadão e Farra de Verão. Você perdeu a dor na sua... Banda Estilos, Flertes,
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0: Roberto Carlos, Evidência, e finalizando ao som de Eduardo Costa.

Fica ligado com a gente. Daqui a pouquinho, muito mais sucesso para vocês. 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

abraçando a turma boa, sempre acompanhando o nosso trabalho. Obrigado pela preferência. 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Olha, deixa eu mandar aqui um alôzinho aqui para a turma boa acompanhando o nosso programa, José Cândido e a dona Luzanira e a Bárbara Mirella, a Cristiane, essa turma boa são os amigos, né? Amigos do Renato Santos, tá lá na Vila Campos ligado com a gente, é o Candinho, um abraço para você, meu querido, e toda a família, hein? Mandar aqui um alôzinho também para o Sérgio Pintor, tá lá ligado na programação, tá fazendo serviço, mas com um radinho ligado lá na programação da 98. Vamos procurar aqui um Amado Batista bem legal para ele, hein? Um alôzinho também à nossa amiga Cleide Bastos, aqui no bairro Barro Vermelho, acompanhando a nossa programação. Tá solicitando Carlos Santos. Olha, essa aqui é uma relíquia, tá? De muito tempo, não faz muito tempo que não escuta essa música. Horóscopo. Esse foi do tempo que o Renato Santos chegou do Rio, né? Faz muito tempo isso. Mandar um alôzinho também para o Zé Ló na sintonia com a gente lá na rampa de baixo. É, tá lá o nosso amigo Evanildo e a Cristiane, toda a família. Um alôzinho também para o seu Zé Carlos lá na Cabaceira, tá ligado com a gente. Vamos tocar Paula Fernandes para ele hoje. 999-17-1040, interage com a gente, participa. 13 horas e 44 minutos, 13h44.

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2: Na gostosa de se ouvir, além da boa musicalidade, você tem a companhia do amigo Renato Santos até às 16 horas. Tem notícia, tem informação no nosso Flash de Notícia, a primeira de hoje. Olha só. Polícia Federal realiza 5 operações no Ceará contra crimes de abuso sexual infanto-juvenil pela internet. Suspeitos são presos. Vamos lá com as notícias para você saber o que está acontecendo. A Polícia Federal deflagrou nesta sexta-feira, dia 7, 5 operações simultâneas no Ceará contra crimes de abuso sexual infanto-juvenil pela internet. Um homem foi preso em flagrante por armazenamentos de imagens de crimes sexuais cometidos contra crianças e adolescentes. As ações, denominadas de inocência protegida, 21º, 22º e 23º, 24º e 25º, foram realizadas nos municípios de Fortaleza, Oroz, Beberibe e Nova Russas. Durante as ofensivas, foram cumpridos 5 mandados de busca e apreensão expedidos pela Justiça Federal. Na ocasião, os agentes apreenderam celulares, computadores, discos rígidos, né, ou seja, o HDs, e também outras mídias de armazenamento externo. Mais notícias, mais informações, você acompanha sempre na nossa programação. Fica ligadinho com a gente, acompanha o melhor da boa música na programação Antena 98.
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0: A Prefeitura do Rio de Janeiro suspendeu as aulas em toda a rede pública municipal nesta sexta-feira. A medida é uma resposta ao alerta de ventos fortes para o município. O sistema Alerta Rio prevê ventos acima de 90 km por hora na cidade. Desde a noite de quinta-feira, o município entrou no estágio 2 de risco de desastres. E o sistema Alerta Rio aponta que os vendavais devem começar ainda pela manhã e se estender ao longo do fim de semana. Não há, no entanto, previsão de chuvas fortes, mas sim de pancadas isoladas ao final da tarde. Porta-voz da Tempo-OK, especialista em meteorologia, Maria Clara Sasaki, explica que a passagem de um ciclone extratropical tem trazido um alerta de ventos intensos para diversas regiões e estados do país.
1: É a possibilidade de rajadas de vento de moderada a forte intensidade entre o sul, sudeste e parte também do centro-oeste do Brasil. Isso porque um ciclone extratropical no oceano acaba organizando uma linha de instabilidade e avança do sul para o sudeste do país, trazendo esse potencial de rajadas de vento. Podemos ter chuvas também em São Paulo, Rio de Janeiro, sul de Minas Gerais, estado de Mato Grosso do Sul, Paraná, Santa Catarina e também no norte do Rio Grande do Sul, ainda efeito da passagem e desta linha de instabilidade associada ao ciclone extratropical.
0: A Defesa Civil do Rio de Janeiro também emitiu aviso meteorológico e um alerta via SMS enviado à população com o panorama esperado para os próximos dias. Em algumas cidades consideradas autônomas, os envios de SMS são feitos pelos gestores municipais. No Rio Grande do Sul, a ocorrência de um ciclone também já afetou cerca de 100 municípios, causando pelo menos uma morte e deixando outras 3 pessoas feridas. Segundo a Defesa Civil Gaúcha, a maior parte dos estragos registrados são de queda de árvores, obstrução de vias e danos em telhados e estruturas de residências. Grupo Rádio Web 25 anos, áudio que amplifica conexões. Produção e reportagem, Eduardo Amaral.
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0: Vem na palavra. A hora certa pra você são exatamente 14 horas e 11 minutos. 14 e 11.
1: Canta comigo, vambora.
0: A hora certa pra você que acompanha a nossa programação. Fica ligado com a gente, tá?
1: É assim, ó.
0: Olha, nessa seleção musical, você acompanhou aí Gabi Amarantos. É, Gabi Amarantos, o nome da música, Foguinho, não é isso? Carlos Santos, Horóscopo. Essa aqui vai para a nossa amiga Cleide Bastos, sintonizado com a gente. Paula Fernandes, Pássaro de Fogo, vai para o seu Zé Carlos lá na Cabaceira. Zé Vaqueiro, Como Num Filme. Essa aqui vamos dedicar a Dona Luzinete. Ney Mato Grosso, Poema, vamos dedicar ao nosso amigo Cambalacho. Filho do Piseiro, Numa Sala de Reboco, e finalizando ao som de Michel Teló, Metamorfose Ambulante, Ana Júlia. 999-17-1040, e fica ligado com a gente. A gente vai só para um rápido apoio e já já retorno com vocês, aguardem.
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Carnaúba, Bruno Braile no Rio de Janeiro, Poeta Cabral em Cabaceira, José Carlos da Cabaceira, Dona Valdecida Caveira, Posto Santa Inês, Nonato Timbó, Carneirinho do Rio de Janeiro, Poeta Ivan Viana e Rádio Agreste FM. Agradecemos a presença de todos.

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0: A hora certa para você são exatamente 14 horas e 23 minutos, 14:23. Mudando aqui o horário no monitor da 98. 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

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A hora certa para você, 14 horas e 27 minutos, 14h27. 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Olha, deixa eu mandar aí um alôzinho à dona Luzinete, ligadinho com a gente, obrigado pela preferência. Um alôzinho também para Antônia de Maria, sintonizado com a gente, obrigado pela preferência lá na Nova Betânia. Um abraço a toda a turma boa na Nova Betânia. Um alôzinho ao nosso amigo Sérgio Pintor, tá sempre ouvindo a nossa programação. Toca Amado Batista pra ele, hein? Não deu tempo de tocar no outro bloco, mas toca nesse bloco agora. 14 horas e 30 minutos.

0: Aí você acompanhou a boa música, o som de Baú da Loura, Mulher, Cerveja e Gin. Finalzinho de semana é o que combina, né? Pra eles, né? 999-17-1040. Você interage com a gente, participa na programação, fica à vontade. Deixa eu mandar aqui um alôzinho. A dona Luzinete está solicitando aí Amado Batista. Toca na sequência. O nosso amigo Sérgio, né, que tá pintando aí, fazendo seu trabalho e tá ouvindo a nossa programação, vai curtir também Amado Batista. E o nosso amigo Antônio da Leó tá ligadinho com a gente, tá trabalhando e ouvindo a programação, obrigado pela preferência, também vai curtir Amado Batista. E a música mais votada do Amado Batista, você sabe qual foi? Folha Seca. Toca pra vocês.
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0: ser a música mais votada de Amado Batista, né? Mesmo com aquelas músicas mais românticas, antigas, aí na pesquisa, Folha Seca é uma das músicas mais tocadas, a pedido aí, né? De muitos, né? A música de Amado Batista. Obrigado pela preferência de todos. Deixa eu mandar aqui um alôzinho aqui para Antônia de Maria, lá na Nova Betânia, tá ligado com a gente, tá solicitando aqui uma música de Jesus. Vai tocar uma música bem romântica, bonita para ela, ao som de Jota Neto. E o nome da música é Bonita. É porque a bicha é bonita demais, viu? Essa música é muito linda. Toca para vocês, especialmente para Antônia de Maria, lá na Nova Betânia.
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0: Essa é boa demais, né? Dá vontade de escutar novamente. Você não quer falar. Seu desejo, tanto. Olha, nessa seleção musical você acompanhou o Baú da Loura, Mulher, Cerveja e Gin. Em seguida, Amado Batista, Folha Seca, foi para Dona Luzinete, foi para o Sérgio, foi para o Antônio Daleó. Todo mundo ligado com a gente. Jota Neto, É Bonita, essa aqui vai para Antônio de Maria na Nova Betânia. Só para contrariar meu jeito de ser. Seu desejo, tanto. Se fico sem palavras, não é intencional. Olha, tá chegando o momento dos nossos aniversariantes. Já mandou o nome pra cá? Vamos para os nossos aniversariantes de hoje? É novo, mas eu vou tentar.
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0: Renato Santos. Renato Santos está lhe fazendo companhia até às 16 horas, tocando a sua musicalidade favorita. Lembrando que logo após Antena 98, você acompanha o melhor do forró no Forrozão da 98. Você não pode desligar o rádio, viu? Acompanhe a programação de cedinho até a noitinha, tocando só as melhores para você. Olha, eu vou falar dos nossos aniversariantes. Já mandou o seu nome? Nome completo, data de nascimento e o local onde você mora, tá? Mande isso aí que dá certo. Renato, precisa mandar aí documento, alguma... De jeito maneira, só isso mesmo que eu estou lhe falando. Nome completo, data de nascimento e o local onde você mora. Ah, Renato, eu estou trabalhando, não tenho tempo. Não precisa você perder seu dia de trabalho, não. Quando você tiver um tempinho, pega o telefone 999-17-1040, o telefone da emissora, manda seu nome completo, a data do nascimento e o local onde você mora via WhatsApp, só isso. Manda uma mensagem de áudio, mensagem de texto, a gente coloca aqui no monitor da 98 e quando essa data tão importante chegar, estamos fazendo a festa junto com vocês, tá bom? Ah, e caso você faça alguma mudança, dá só uma ligadinha para cá, só para a gente atualizar o seu cadastro, para ficar tudo legalzinho, tudo direitinho, tá bom? Vamos lá aos nossos aniversariantes de hoje, dessa sexta-feira gostosa, 7 de agosto.

Olha, quem está de parabéns hoje é a doutora Mércia Lopes, taumaturgo lá em Fortaleza. Parabéns para você. Parabéns também para o Zé Raimundo Silva em Angico de Baixo. Parabéns ao nosso amigo Zé Raimundo. Parabéns também para Maria Xavier na Santa Cruz Velha. Parabéns para você. Águida Medeiros na Travessa Coração de Jesus. Parabéns para você. Francisco Ribamar Fernandes na Urca, no Rio de Janeiro. Parabéns para você. Lima Filho na Primeira Várzea. Parabéns para você. Francisco Otalício Pérez, Monte Castelo, em Fortaleza, capital cearense. Parabéns para você. E parabéns para o Gerardo Xavier do Nascimento, no bairro do Engenho. Parabéns para o Gerardo. Parabéns aos nossos 8 aniversariantes de hoje. Muita saúde, felicidades. E que essa data venha se repetir muitas e muitas vezes. É o que desejo o amigo Renato Santos e toda a equipe da 98 FM. Parabéns para vocês.

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1: A hora certa para você, 14 horas e 53 minutos, 14:53. Daqui a pouquinho você acompanha mais um plantão de notícias da 98. Acompanha junto com a gente. Enquanto não chega a notícia, a gente fica com a boa musicalidade ao som da banda Calypso. Chonou, chonou. Essa aqui eu vou dedicar para a Aparecida, meu amigo Eudes Aquino, toda essa turma boa ligado com a gente na Santa Luzia.

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1: Paris, 7 de agosto de 2026. Vamos aos destaques do noticiário internacional desta sexta-feira. A adolescente mata a tiros 8 pessoas na Tailândia. O jovem matou o avô e a avó antes de invadir sua escola e assassinar 3 professores e 3 alunos. O ataque ocorreu nesta sexta-feira em uma escola de ensino médio próxima da capital Bangkok. 23 pessoas ficaram feridas. O atirador de 14 anos também morreu. A Tailândia apresenta uma das mais altas taxas de posse de armas da região. O país tem cerca de 10 milhões de armas de fogo em circulação, o equivalente a aproximadamente uma arma para cada 7 habitantes. As promessas políticas de endurecer a legislação sobre armamentos não impediram a repetição de tiroteios no país. Em fevereiro deste ano, um adolescente matou o diretor de uma escola no sul da Tailândia. Em 2022, um ex-policial matou 24 crianças e 12 adultos em uma creche no norte do país. Meta é condenada a pagar quase 600 milhões de dólares ao Novo México devido a danos causados a menores em suas redes sociais. A sentença, nessa quinta-feira, considerou as plataformas da empresa responsáveis por um distúrbio à ordem pública. O valor se soma aos quase 400 milhões de dólares em multas civis aplicadas em março por um júri de Santa Fé contra a Meta pelo mesmo motivo. A empresa proprietária do Facebook e do Instagram anunciou que vai recorrer da sentença. Abelardo de la Espriella, de extrema-direita, toma posse nesta sexta-feira como novo presidente da Colômbia. Ele foi eleito em junho e sua chegada ao poder confirma a guinada à direita da América Latina. Filiado ao partido Defensores da Pátria, o novo dirigente será um aliado de Donald Trump na guerra contra o narcotráfico. Pela primeira vez na história do país, a posse não acontece na capital Bogotá. A cerimônia será em Cali, marcada por disputas com a oposição e embates institucionais. Governo e oposição iniciam diálogo para uma transição política na Venezuela. O primeiro encontro, apoiado pelos Estados Unidos, aconteceu nesta quinta-feira em Caracas. As discussões foram lideradas por Jorge Rodrigues, presidente da Assembleia Nacional e irmão da presidente interina Delcy Rodrigues, e por Dinorá Figueira, líder da bancada opositora que conquistou a maioria legislativa em 2015. O processo começou 7 meses após a captura do presidente Nicolás Maduro. As negociações acontecem até o próximo 12 de agosto. De Paris, Adriana Brandão, da Rádio França Internacional, em parceria com a agência Rádio Web.
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0: hora certa para você, 15 horas e 15 minutos, 15 e 15, tudo igual.
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0: ao som de Gustavo Lima, Retrovisor.
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0: Acompanhamos também nessa seleção musical Banda Calypso, Chonou, Chonou. Edivar de Castro, Mulher Maravilhosa. Um abraço ao nosso amigo Edivar de Castro.
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0: Limão com Mel, o espetáculo.
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0: Seu Jorge, Amiga da Minha Mulher.
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0: Olha, tá chegando aí mais um flash de notícia pra você que acompanha a programação.
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0: Olha, na gostosa de se ouvir, semáforo apagados causa o congestionamento em cruzamentos em Fortaleza. Vamos lá, vamos com a notícia. Olha, precisa muito do semáforo justamente para isso, né? Para não acontecer o que está acontecendo. Semáforos apagados causaram congestionamentos em ao menos 3 cruzamentos no bairro Monubim. Isso em Fortaleza, na manhã desta sexta-feira, dia 7. Um dos trechos mais afetados foi o cruzamento da Avenida Godofredo Maciel com a Avenida Presidente Costa e Silva. Vídeos feitos por condutores mostram aí os veículos travados na via, sem ter como conseguir seguir ou voltar, já que não havia a sinalização ali para indicar a preferência de quem no cruzamento. Então tá aí, tudo tem que ter ordem, né? Faltou um semáforo, meu amigo, vira um caos. Mais notícias, mais informações você acompanha na nossa programação. Fica ligado, vamos para um rápido apoio e já retorno com vocês, aguardem.
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0: 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Agradecemos a presença de todos.
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0: Estamos de volta na programação Antena 98. 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
0: A hora certa para você, 15 horas e 28 minutos, 15 e 28. Acompanhamos aí um rápido apoio cultural. 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Os interessados podem ligar para o telefone da emissora. 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Preço a negociar, hein? 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

15h33, 15h33. Deixa eu mandar aqui um alôzinho aqui para a Rita, lá no Rio de Janeiro, tá ligado com a gente. É a Ritinha, ela tá ouvindo a nossa programação e tá mandando um alôzinho especial ao seu irmão, né? Seu querido irmão, nosso amigo Zé Raimundo, que está de parabéns hoje. Parabéns ao nosso amigo Zé Raimundo, é um dos nossos aniversariantes de hoje. Um abraço para a Ritinha e toda a família aí no Rio de Janeiro. E a música dedicada aqui através da Ritinha para o nosso amigo Zé Raimundo, que está de parabéns hoje, é Catuaba com Amendoim. Parabéns, meu amor. Tocando para você, 15h34, uma ótima tarde.

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2: Na gostosa de se ouvir tem a notícia e a informação. Morre a mulher que teve 80% do corpo queimado por companheiro no interior do Ceará. Vamos lá com as notícias? Olha só o que aconteceu. Morreu na manhã desta quinta-feira, dia 6, a dona de casa, Rafaele Queiroz dos Santos, de 27 anos, que teve 80% do corpo queimado após seu companheiro, Diego Silva Santos, de 23 anos, atear fogo nela. O crime aconteceu no dia 15 de julho, em Juazeiro do Norte, no Cariri Cearense. O suspeito está preso desde o dia do crime. Rafaela estava internada em estado grave, em coma, induzido na UTI do Hospital Instituto Dr. José Frota, o famoso IJF, em Fortaleza, até esta quinta-feira, dia 6, após sofrer queimaduras de elevada extensão e severas complicações clínicas. Os médicos informaram à família que cerca de 80% do corpo dela havia sido atingido pelas chamas. Meu Deus. Mais notícias, mais informações, você acompanha na nossa programação. Vamos para um rápido apoio e já retorno com vocês. Aguardem.
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0: 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Agradecemos a presença de todos.
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8: Estamos de volta na programação. No nosso último bloco musical, aumente o volume.
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8: A hora certa para vocês são 15 horas e 54 minutos, 15h54. Chegou nossos momentos finais. Agradecemos a todos que ligaram, participaram, ficaram conosco até o exato momento. Obrigado na preferência. Daqui a pouquinho tem Forrozão da 98 no comando de Ivan Viana. Você não pode perder. Tchau, pessoal. Até segunda-feira que vem, tá? Um feliz Dia dos Pais a todos. Domingo estaremos juntos no Boteco 98, hein? Fazendo aquela festa do brega e sempre homenageando os pais, hein? Tchau, tchau, pessoal. Um ótimo final de semana. Tchau, tchau.

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Olha, boa tarde, compadre. A partir de agora estamos entrando no ar pela sua Rádio Agreste FM de Ariutaba, o programa Forrozão da 98. O comando desse amigo vai vir nascendo a partir do mês, iremos ficar com você até as 7 horas da noite, trazendo coisa bonita, coisa boa para você de casa, ligado com a gente em toda a região. Nosso muito obrigado pela sintonia. É, meu compadre, programa do povo, programa Forrozão da 98, o melhor programa da Zona Norte. Programa que traz forró, só forró, coisa bonita para você de casa. Esta é a sua Rádio Agreste FM de Ariutaba, o empreendimento do meu querido amigo José Coelho. A direção por conta de Ataíde Furtado. Nós vamos começando o programa já já para você, no momento aqui já já, é o programa do povo. Aí, meu amigo, já falo com você aí, demora só um pouquinho aí, tá bom? É, um abraço aos meus amigos do centro da cidade de Ariutaba, você do interior, você ligado conosco em toda a região, aquele abraço do programa. Então vamos começar o programa já trazendo forró, coisa bonita, coisa boa para você. Ariutaba, são 4 horas e 13 minutos, 4 e 13, tá aí forró no seu rádio.

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1: Aí, meu compadre, é o programa Fazenda 98. Eu quero pedir ao meu amigo Gilson, o rapaz que faz as propagandas, para dar uma ligada para cá de novo, que infelizmente não deu para mim salvar o seu número, tá bom? E se você quiser ligar para mim, você liga assim, 9... Não, então você liga para mim direto para mim, 8899-685-5580. Ou então liga para a rádio mesmo, que aí a gente conversa daqui, tá bom, meu irmão? Um abraço para você. Se der passar por aqui, dê uma passadinha aqui, que é melhor ainda. Amor.

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0: falei se isso. Será que nasce ou não nasce meu netinho, meu Deus?
1: Calma, coronel. O doutor tá lá com o turbano e quando nascer ele avisa. Eu que sou o pai, tô menos nervoso.
0: É a demora, tropa. Eu já fumei 4 charutos de pacaia e o doutor não vem aqui dar notícia. Será que o bichinho tá engasgado?
1: De nada, coronel. O primeiro filho sempre demora um pouco, coronel. O senhor devia estar calmo como eu estou. Enquanto o senhor fumou 4 charutos, eu ainda não terminei de fumar o primeiro.
0: Nem pode terminar, que isso que tu tá aí fumando não é charuto, não, é minha caneta automática.
1: Opa, de verdade, coronel.
0: E não fuma mais não, que tua boca já tá toda azul, danado.
1: Coronel, coronel, aí vem o doutor, coronel.
0: Vem, lá vem. Doutor, como é? Nós já podemos entrar a modo de ver?
2: Claro, coronel, claro, eu vim aqui buscá-lo exatamente pra ir ver o rebento.
0: Vixe, Nossa Senhora, vê o quê, doutor?
2: O rebento, coronel.
0: E minha filha turbana se arrebentou, doutor?
1: Não, coronel, o rebento é a criança, coronel.
0: E quer dizer que a criança também se arrebentou, senhor?
2: Coronel, fique um pouco mais calmo. Agora eu vou lhe avisar uma coisa como médico. Antes de nós entrarmos no quarto, eu quero lhe dizer que foi cesariana.
0: Olha, tropa, lá seu logo dois, a tropa. Foi cesariana, tropa.
2: Coronel, não foi isso propriamente, coronel. Cesariana é o nome da operação. Mas vamos entrando, pronto, vamos abrir. Pode entrar, olha aí, já está a criança.
3: Olha só, Ludogero, não é uma coisa linda?
0: Ei, minha velha, deixa eu ver direito. Tá o gongonguinha, é a cara do avô.
3: Tá doido, Ludogero? Pra aparecer com tu, tinha que ter bigode e barbicha. Olha, eu acho que é a cara do pai.
1: E é bonita assim, é, dona Filomena?
0: Olha a besteira de Atrope. Você vê que Atrope com essa cara de dois é boa, Atrope. Ei, meu Jesus, olha que coisa linda. Filha pra aqui. Ô, oh, meu netinho, meu filhinho, quando vai nascer crescer, eu vou comprar uma roupinha de vaqueiro. Quem vai dar a roupinha é vovô Ludo. Olha, Atrope, descobri que é menino.
3: Menino o quê, Ludogero? É uma menina!
0: Oi, e como é que...
3: Quer soltar meu dedo mindinho?
0: É, meu dedo! Ai, olha, e eu pensava que era outra coisa.
2: Bem, coronel, como o senhor está vendo, tá uma bela menina aí pros senhores e tal, e a mãe dela está passando bem.
0: Mas é tão bonita. Doutor, como o senhor caprichou no serviço, além do pagamento, ainda vou lhe dar uma grujeta.
2: Não, não precisa, não precisa.
0: Vou lhe dar um bode velho, fedorento, e vai feder muito lá.
3: Mas me diga uma coisa, como é que será que vai ser o nome da bichinha, hein? Tu pensasse em algum outro
1: homem? Dona Filomena, o coronel pediu que quando nascesse ele botava o nome.
0: Bom, se fosse menino ia se chamar Tronquilinho. Mas já que a menina vai se chamar de Coronha.
3: Oxê, Ludogero, Coronha? Coronha pro quê?
0: Coronha é uma mistura de coroneca, véio Antônio.
3: Vixe! E quem é a véia Antônia?
0: A escanchavó de Atrope, Filomena.
3: E o que diabo é escanchavó, meu velho?
0: Ô, Filomena, não tem avó.
3: É.
0: Tem a bisavó.
3: É.
0: Tataravó e escanchavó.
3: Vote!
1: Ô, coronel. Coronel, e no cartório? Será que vão registrar com esse nome, coronel?
0: No cartório ninguém vai reclamar nada. Pior é o nome do chefe do cartório.
1: Como é o nome dele?
0: Tá lá na placa, Tabé Leão.
3: Olha aqui, você está discutindo, mas primeiro é preciso saber aonde é que vai se batizar. É a menina e quem é que vai ser os padrinhos?
0: O batizado vai ser Nimossoró. Agora quem vai ser os padrinhos é o compadre maestro Nelson Ferreira com a comadre Aurora. E a madrinha de apresentar é a comadre Adalice Dionísio. E pronto, tá resolvido.
3: Tá bom. Mas, Ludogero, segura tua neta um pouquinho enquanto eu vejo trubana, vai.
0: Deixa eu ver minha bruguela, hein? Olha que coisinha. Gulu, gru, gru, gru, gru. Minha cocorô, cocô. Olha.
1: Coronel, de fato, coronel, ela chorou, mas calou-se logo, não foi, coronel?
0: É, então, cabeludinha, parece até uma pata de caranguejo. Olha os olhos tão apertadinhos, parece o China da lavanderia.
1: Que é isso, coronel, tá me passando pra trás, coronel.
3: Olha aqui, uma coisa que eu gostei, não sabe? Foi que ela nasceu no verão. Olha, menina que nasce no sol vai ser sempre chuta.
0: Vela mesmo, minha velha.
3: Que foi, Ludo Gero?
0: Segura a coroa de novo. Ela nasceu no verão, vai ser enxuta, mas acabou de dar uma chuvada na minha velha.
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Meu compadre, já estamos de volta com você no programa Forrozão da 98, até às 7 horas da noite, trazendo forró. Você ouviu aí a piada do compadre Ludo Gero, né, rapaz? Ixi. Agora um abraço, minha querida amiga Ritinha, lá no Rio de Janeiro, que também está ouvindo em Vaviana. Muito obrigado pela sintonia. Meu amigo Jorge Padeiro também está ligado conosco aqui na cidade de Ariotaba. Ainda quem está ouvindo o programa da gente, sabe quem é? É meu amigo Evandro, mas pode chamar de chocolate, que ele acha é bom. É lá na Santa Cruz Velha, meu amigo Manel Lourenço. Alô, Manel Lourenço, um abraço pra você e toda a sua família ligada com Iva Viana. Muito obrigado pela sintonia. Eita, meu compadre rei, tá aí as coisas boas, viu? Abraço, meu amigo Edivan dos Teclados. Alô, Edivan. Caba bom, gente boa também ouvindo Iva Viana. Muito obrigado pela sintonia. Abraço, seu Zé Carlos, lá na Cabaceira. Alô, seu Zé Carlos, na Cabaceira. Um abraço pra você também, tá ouvindo Iva Viana. Obrigado pela sintonia. José Carlos da Cabaceira, pessoa maravilhosa, amigo da gente, viu? É, todos os dias tá ligado com o Iva Viana, a gente agradecendo de coração pela audiência. Agradecer os meus amigos também que gostam da viola aqui, que sintonizam o Iva Viana. É muita coisa pra gente falar aqui, viu, compadre? Muita coisa boa e a gente tá mandando pra você de casa ligado conosco nesse horário gostoso de se ouvir. Vamos abraçar com todo carinho também o nosso amigo lá de Campo Lindo, de Cabaceira, é de toda a região, de todos os lares, você com o rádio ligado, aquele abraço. Aqui na cidade de Ariotaba, muita gente boa curtindo o nosso programa. Agora nós temos o apoio da nossa cantoria e um bocado de gente boa. Meu compadre Joaquim Neto também vai ajudar a gente na cantoria. Jorge do Tabuleiro, meu amigo, gente boa. JC, lá em Varjota, também ajudando o nosso programa, ajudando a nossa cantoria, que se Deus quiser vai ser boa, dia 21 de agosto. Meu amigo Wagner, o vaqueiro, também tá ajudando a gente lá na Sambaíba. A gente vai fazer outra gravação na segunda-feira e vai mandar para todo esse povo bom para ouvirem. E a partir de amanhã já tem o carro rodando aí, a moto rodando aí na cidade, avisando onde é que vai ser, como é que vai ser. Tá tudo certinho, viu, compadre? Deus é bom, Deus é bom. E a gente vai com fé em Deus quando der fé, chega lá. Opa, meu compadre, vai, vamos trazer forró, mais coisa bonita, mais coisa boa pra você de casa. É isso aí, meu compadre, vamos embora. Dedinho Gouveia tocando pra nós agora no programa Dedinho Gouveia, a casa da vizinha.

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volta, meu compadre. Vem até as 7 horas da noite arrochando nós, trazendo só coisa bonita, coisa boa pra você de casa que tá ligado com a gente no programa Forrozão da 98. 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É isso aí, meu compadre. Vem até às 7 horas da noite. Nós estamos por aqui arrochando nó, trazendo coisa bonita, coisa boa pra você de casa que está ligado com a gente no programa Forrozão da 98. E até às 7 horas da noite, nós estamos por aqui trazendo as melhores coisas, as coisas boas que você gosta de ouvir. Também tem mais, meu compadre. 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É até às 7 horas da noite, nós estamos por aqui arrojando nó, trazendo forró, coisa bonita, coisa boa pra você de casa que está ligado com a gente nesse horário. Nosso muito obrigado pela sintonia. Abraçar todas as famílias, todos os nossos amigos e amigas de toda a região. Ainda tem mais forró pra você no seu rádio. É. Pois é, meu compadre, é assim, o programa do povo, meu compadre Rogério. Rapaz, um abraço pra você, Rogério, tá ligado com a gente todos os dias. Muito obrigado pela audiência. Abraço a você que gosta e sintoniza em Vaviana. Vamos embora, compadre? Trazendo mais coisa bonita? Então tá aí, vamos lá.

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0: Olha, boa noite, meu amigo, boa noite, minha amiga. A partir de agora está entrando no ar pela sua rádio Agreste FM de Herilitaba, programa Momento da Viola. Saque meu cadeado é um nó. Eu comandei seu amigo Ivan Viana na sonoplastia do mês. Iremos ficar com você até as 7 horas da noite, trazendo violas no ar. Cantoria, coisa bonita pra você que gosta e participa do programa todos os dias.
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0: Hoje, abrindo o programa pra gente, tá chegando Bill Dionísio cantando com Zé Galdino Mote. A culpa foi dela, né? Vala, menino. Então vamos lá, poeta. Cante pra nós, já nós voltamos.

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Aê, meu compadre, um monte grande demais. Os cantadores bons, né, rapaz? Cantaram pra nós no programa esse mote criado aí, é, A Culpa é Dela. Vamos mandar pra todo esse povo bom que se liga com o Ivan Viana no momento da viola em toda a região, em todos os lares, né? Você que tá em casa, você que tá sintonizado nos bares, por aí, em qualquer canto que você estiver, um abraço do programa Momento da Viola vai com todo carinho para você e toda a sua família. É o Momento da Viola, o melhor programa da Zona Norte, programa das boas cantorias, né? Deixa eu ver quem é que vem por aqui agora para cantar para nós. É no programa Momento da Viola, trazendo mais uma atração bonita. Agora um galope na beira do mar. Vamos lá, poetas, cantando um galope para nós.

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0: Tá aí o programa, Momento da Viola, Dona Rosilene. Dona Rosilene tá mandando um abraço aí pra seu esposo, seu Assis, né? Lá na Santa Luzia, ela que está no Rio de Janeiro, mas está mandando um abraço para seu Assis Cabeça Branca. Ela está em São Paulo, né? É isso aí. Um abraço, Dona Rosilene, para a senhora e toda a sua família, ouvinte do programa Momento da Viola. Então vamos embora com mais cantoria. Daqui a pouco eu falo no nome do povo.
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1: Aí, meu compadre, o mote cantado pelos poetas, que coisa boa, né? Pra você que está em casa, ligado com a gente, o nosso muito obrigado pela sintonia. Nós vamos ali, nós voltamos já. Segura aí, poeta.
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1: Aí, meu compadre, a canção bonita e os nossos apoios, né? Vamos mandar um abraço agora para seu Zé Carlos, na Cabaceira, que está ligado com a gente. Alô, seu Zé Carlos. É, meu amigo, deixa eu ver aqui quem é mais aqui. Seu Raimundo. Seu Raimundo Patriolino, aqui também, no Açude do Mato. Muito obrigado, seu Raimundo. Um abraço pro senhor. Também seu Chicó na Goiabeira. Zé Carlos na Cabaceira, como eu já falei. O meu amigo. Seu Peta, nascido do Mato, Luizinho da Carnaúba, é o meu amigo Clerton Furtado, Chicão do Muquém, e muitos amigos que ajudam a gente. Seu Elisiário, lá na Primeira Várzea, meu amigo, gente boa que também ajuda a nossa programação. Obrigado, seu Elisiário. Mandar um abraço a meu querido amigo Mozar Farias, lá em Fortaleza, grande empresário, grande amigo da gente, uma pessoa maravilhosa. Um abraço para ele e toda a sua família. Um abraço aos poetas, amigos ligados com a gente também, todos os cantadores que gostam de ouvir a gente, um abraço.
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1: Abraço, meu amigo Rogério. Rogério tá ouvindo a gente lá na Vila Campo. A dona Maria, o Eliésio. Também ligado com a gente está seu Anúncio. Alô, seu Anúncio. Dona Maria José, o Jaime. O povo bom que gosta da cantoria. Meu amigo, seu Inácio, meu amigo Zé Pereca, Tonico, a dona Regina, meu amigo Jorge do Tabuleiro, todos os meus amigos gostam da gente. Zé Flávio da Casa Lotérica, meu amigo Carlos Ponte também. Mandar um abraço para o meu amigo, deixa eu ver aqui. Seu Manel Manaiara, seu Zé Maria. Os amigos da gente gostam da gente e gostam do programa. Mandar um abraço ao seu Chico Gato. Alô, seu Chico Gato, lá no acampamento Sales Paiva, tá lá ouvindo a gente. Mané Lourenço e a dona Maria também ouvindo a gente, muito obrigado. Ainda lá no São José do Doroteus, dona Lúcia Calurino também ouve o nosso programa. Dá um abraço para meu amigo Chico Marques. Alô, seu Chico Marques, gente boa, rapaz que ajeita a bicicleta, né? Gosta da viola e vai pra nossa cantoria dia 21, se Deus quiser, né? Muito bem. Poeta Antônio Ponte também está ligado conosco lá na região de Meruoca. Muito obrigado, poeta. Cantadores Messias da Viola, um abraço para você, meu amigo Narcélio, e o meu amigo Nonato Sobrinho. Um abraço, poeta Raimundo Braga, poeta Geudo, Raimundo Brito, Zé Teixeira. Todos esses cantadores amigos da gente, vai o nosso abraço do programa. Dona Valdeci Gomes, lá na região de Caveira. Alô, dona Valdeci, muito obrigado pela audiência. Vou voltar para meu sertão, é o nome da canção que chegou agora no programa Momento da Viola. Vamos lá, poeta, cante para nós.

Tá aí, meu compadre, o programa Momento da Viola e os poetas cantando pra nós. É, vou voltar pro sertão. É muito bom, viu? Sertão é bom, quem sai deixa, leva saudade, né? E quem fica sente saudade. 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Esta canção aqui é uma das canções antigas, também muito bonita. Poeta Tom Ponte, tá aí pra você. Aqui eu recebi a ligação do poeta Assis Lima, disse que ia ouvir pra ouvir essa canção hoje. Então tá aí pra você.

Linda canção cantada na voz de Denilson. Canção bonita, rapaz, pra você de casa, ligado no programa. Essas canções é de Benoni Conrado, né? As canções de Benoni Conrado são coisas bonitas e a gente manda para os poetas, todos os poetas gostam, né? Todos os cantadores dão valor a essas canções bonitas. E a gente manda com todo carinho, querendo com todo carinho oferecer aos meus amigos e amigas de toda a região, de todos os lares, né? Nós temos mais uma canção bonita aqui dos poetas. Vamos botar eles para cantar mais uma, né? Vamos lá, poeta, cante para nós no momento da viola. Já já eu volto com você. Meu amigo Edinho, um abraço para você.

Tá em canção bonita, cantada na voz do poeta Denilson. Muito obrigado pela sintonia, todos os cantadores amigos que sempre se ligam com a Ivan Viana nesse horário gostoso de viola, não é isso aí? Então nós vamos até as 7 horas da noite, que já não falta muita coisa, mas vamos dizer que trabalhamos por conta do espetinho do Murilo, que também traz para você espetinho de primeira qualidade, coisas que você gosta, né? 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Tá bom, meu irmão? Deixa eu ver o que, tem por ali assim. Mais canções aqui, né? Tem mais uma canção aqui. Caminhos Paralelos. O meu amigo Assis Lima, lá de Guaraciaba do Norte, pediu que se eu tivesse umas 3 ou 4 canções do Benoni aqui, tocasse para ele gravar em casa, né? E eu já toquei 2. Tem mais uma aqui, Caminhos Paralelos, que eu vou tocar para ele também. É uma canção velha, antiga, já toquei várias vezes no programa, mas é uma coisa linda, uma canção muito bonita que a gente manda especialmente para você. Mandar um abraço para minha amiga Célia, lá no Rio de Janeiro. Boa noite, minha amiga, tudo bem? Um abraço para você e sua família. Pois é, abraçar todo esse povo bom. E tá aí a próxima canção do programa também para você no momento da viola, tá bom? Vamos lá, trazendo canções bonitas, eu volto já.

Aí é o programa Momento da Viola. Tem essas coisas bonitas pra você no seu rádio. Muito obrigado pela audiência. E esta canção bonita foi Caminhos Paralelos. Que canção bonita pra você de casa, ligado com Ivan Viana no Momento da Viola. Alô, você, pode ligar, pode participar, pode ficar junto com a gente. Um abraço pra Dona Irene e meu amigo Júnior, ouvindo o nosso programa lá na região de Caiçara. Meu amigo Nonato Silivano também. Alô, meu amigo Nonato Silivano. Um abraço pra você e a Dona Maria José. Dona Cotinha, minha amiga, gente boa. Fransquinha, Dona Lucimar, meu amigo Bito, todo esse povo maravilhoso. Dona Silvana e família, a seu Pedinha, a Dona Roseni, a minha tia Toninha Raimundo Sarapião, a tia Toninha Sarapião, né? O Toninho Sarapião, todos vocês um abraço. Vamos trazer a última canção do programa de hoje e oferecer especialmente para você. Fabiane Ribeiro canta com o poeta Matheus Ferreira. A culpa foi dela. Então canta, poeta.

aí é o programa Momento da Viola, que está chegando aos seus momentos finais. Só nos resta agradecer a Deus, agradecer a você que participou e ficou junto com a gente. Segunda-feira, se Deus quiser, a gente volta com você e o programa Momento da Viola, tá bom? Na segunda-feira, se Deus quiser, nós estamos aqui. Tenham todos um feliz final de semana, fiquem todos com Deus e até segunda, se Deus quiser. Tchau.

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0: noite.
1: Boa noite para você que nos acompanha em todo o país.
0: Sexta-feira, 7 de agosto de 2026.
1: E vamos ao destaque do dia.
0: 20 anos da Lei Maria da Penha.
1: Marco legal brasileiro de prevenção e enfrentamento à violência doméstica e familiar contra as mulheres.
0: Ao longo de duas décadas, a legislação foi aperfeiçoada para ampliar os mecanismos de proteção. Márcia Fernandes.
2: Além dos mecanismos para responsabilizar os criminosos, a lei criou medidas protetivas para as mulheres, como o afastamento do agressor do lar e a proibição de aproximação da vítima.
1: Alerta de desmatamento na Amazônia e no Cerrado teve redução em agosto de 2025 a julho de 2026.
0: Os dados são do DETER, Sistema de Detecção de Desmatamento em Tempo Real. Gabriela Noronha.
3: Por meio de imagens de satélites, os dados do DETER produzem alertas diários para orientar ações de fiscalização e controle do desmatamento.
1: Campanha de multivacinação.
0: Tá na hora de atualizar a caderneta de crianças e adolescentes menores de 15 anos. Luana Karen.
4: Entre as doenças prevenidas pela vacinação estão tuberculose, hepatites A e B, poliomielite, rotavírus, pneumonias e meningites.
1: Hoje na apresentação da Voz do Brasil, Nazi Brum e Mariana Jungmann.
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5: Hoje, quando a lei batizada com o meu nome completa 20 anos, eu gostaria de fazer algo diferente. Gostaria de falar com você como quem escreve uma carta ao Brasil.
1: Essa é Maria da Penha, farmacêutica cearense de 81 anos.
5: Há 43 anos, minha vida mudou para sempre. Eu sofri uma tentativa de feminicídio que me deixou paraplégica. Eu lutei 19 anos e 6 meses para que o meu agressor fosse responsabilizado. Uma espera que nenhuma mulher deveria enfrentar. Ao longo desse caminho, ouvi muitas vezes que eu deveria desistir, mas eu não podia desistir, porque aos poucos eu entendi que aquela história não era só minha. Ela representava a realidade de milhares de mulheres brasileiras e quando buscavam proteção, encontravam silêncio, descrédito e omissão. E agora eu gostaria de convidar você a fazer uma reflexão. Você já parou para pensar como estaria o Brasil hoje se não tivesse na Lei Maria da Penha?
0: 20 anos depois de promulgada a lei, a história de Maria da Penha é reconhecida internacionalmente.
1: E abriu portas para que outras mulheres lutassem contra a violência doméstica.
0: Além de punir a violência física, a Lei Maria da Penha também ampliou o olhar sobre outros tipos de agressão.
1: Violência psicológica, patrimonial e sexual, por exemplo, foram reconhecidas com a lei criada há duas décadas.
0: Vamos saber mais detalhes sobre a lei na reportagem de Márcia Fernandes.
2: Uma história de violência que marcou a vida de uma mulher e resultou na lei que hoje ampara outras vítimas. Nos anos 80, Maria da Penha sofreu duas tentativas de homicídio pelo então marido. Na primeira, ele atirou contra as costas dela, o que a deixou paraplégica. Ele não assumiu a autoria do crime e alegou ter sido um assalto. Algum tempo depois, tentou eletrocutá-la. O caso virou uma longa batalha judicial que durou cerca de 20 anos e foi parar na Comissão Interamericana de Direitos Humanos, que reconheceu a negligência do Estado brasileiro diante da violência doméstica. Maria da Penha tornou-se uma das principais defensoras dos direitos das mulheres no Brasil e deu nome a uma lei. Ela destaca a importância dessa lei na proteção às mulheres.
5: Ao longo dessas duas décadas, milhões de mulheres romperam o silêncio, encontraram proteção, tiveram acesso à justiça, salvaram suas vidas. É como eu costumo dizer, a Lei Maria da Penha veio para resgatar a dignidade da mulher brasileira.
2: Já a advogada e doutora em Direito Público, Daniela Portugal, comenta que a lei, criada em 2006, mudou a forma de tratar a violência doméstica no país.
6: Durante muito tempo, acreditamos que a violência contra a mulher seria somente a violência física. E a gente passa a ter uma consciência maior para outras formas de violência que são expressamente referidas na lei, como é o caso da violência patrimonial, da violência sexual, a violência moral. a violência psicológica.
2: A Lei Maria da Penha vale para casos ocorridos na unidade doméstica, no âmbito familiar e em qualquer relação íntima de afeto, mesmo sem convivência. Além dos mecanismos para responsabilizar os criminosos, a lei criou medidas protetivas para as mulheres, como o afastamento do agressor do lar e a proibição de aproximação da vítima. O atendimento às mulheres em situação de violência também foi ampliado. A lei determina ainda que União, estados e municípios atuem de forma integrada para prevenir violências por meio de campanhas e atendimento policial especializado. A vítima tem direito a atendimento prioritário no SUS, na segurança pública e assistência jurídica. Leila Linhares é coordenadora da ONG Sépia, organização voltada para o fortalecimento da cidadania de grupos como as mulheres. Ela destaca o legado da Lei Maria da Penha.
7: Então é uma grande vitória esse legado de tirar da cultura a ideia de que violência contra as mulheres é um assunto privado e que o Estado não deve se intrometer.
2: Se você é vítima de violência doméstica ou conhece alguém nessa situação, procure uma delegacia de defesa da mulher ou qualquer delegacia. Busque também as orientações do Ligue 180 de atendimento à mulher. Em situações de emergência, a indicação é ligar para a polícia no número 190. Reportagem Márcia Fernandes.
1: A partir da Lei Maria da Penha, além da prisão e condenação de agressores, foram desenvolvidas políticas públicas para a proteção da integridade física, psicológica e patrimonial das mulheres.
0: Nós conversamos com a Secretária Nacional de Enfrentamento à Violência contra Mulheres, Estela Bezerra, sobre os avanços da lei e os desafios que ainda restam. Acompanhe. Secretária, muito bem-vinda à Voz do Brasil, um prazer ter a senhora conosco novamente. 20 anos da Lei Maria da Penha, né? Queria que a senhora começasse destacando então pra gente quais foram as principais mudanças e os avanços promovidos pela lei.
8: Mariana, alegria minha de estar aqui novamente. A Lei Maria da Penha, que completa 20 anos, é uma lei que tira o Brasil da omissão à violência contra as mulheres, né? E que muda uma percepção cultural muito forte e que era danosa para metade da nossa população, que são as mulheres. Antes da Lei Maria da Penha, a cultura era quem em briga de marido e mulher, ninguém mete a colher. E essa não intromissão do Estado fazia com que mulheres fossem executadas e ainda em muitas situações, como no crime do Dock Street, né? Ter um argumento da mulher honesta e da morte em defesa da honra, do assassinato em defesa da honra. Então, esse tipo de modelo de civilidade, ele não era sustentável. O Estado brasileiro, ele é denunciado, né, na Comissão Interamericana de Direitos Humanos por conta do crime, da tentativa de crime de homicídio contra Maria da Penha, ali em Fortaleza, uma bioquímica, 3 tentativas, e o Tribunal de Justiça Local se omite de fazer uma sentença justa. E aí o Estado brasileiro é condenado e nesses 20 anos a gente vem avançando muito, mas encontrando novos desafios, que são as novas formas de expressão de violência contra as mulheres.
0: Ou seja, antes da lei, essa ideia de que em briga de marido e mulher ninguém mete a colher, ela ia até o judiciário mesmo, né? Ou seja, o próprio poder judiciário, o próprio Estado brasileiro encarava a violência doméstica como uma coisa da esfera privada do casamento, né?
8: Não reprovava o agressor e ainda justificava, porque ele estava defendendo a própria honra, julgando a mulher, penalizando a mulher. Quem assiste ainda tem pelo YouTube os argumentos que eram utilizados no tribunal, dizendo que aquela mulher pediu para morrer.
0: Agora, ao longo desses 20 anos, secretária, a lei passou também por aperfeiçoamentos, novas discussões no Congresso, ela foi sendo modificada, né? O que a senhora destacaria como os aprendizados trazidos pela Lei Maria da Penha, em relação ao enfrentamento da violência contra a mulher?
8: Olha, a lei é muito completa. A lei, na medida em que ela surge dessa penalização, o Estado brasileiro anteriormente, na Convenção de Belém do Pará, que aconteceu aqui no Brasil, se obrigou a criar uma legislação, mas só em 2004, quando houve a primeira a primeira Conferência Nacional das Mulheres, saíram dois primeiros pedidos daquela conferência. Primeiro, a sanção da Lei Maria da Penha. Segundo, a criação de um programa de enfrentamento à violência contra as mulheres. Isso ali em 2004, 2005, 2006, o governo federal encaminhou a lei para o Congresso, ela foi aprovada. De lá para cá, ela teve muitas ameaças. Em 2012, a PGR encaminhou para o Supremo Tribunal Federal uma AD para poder o Supremo Tribunal Federal dizer que não existia inconstitucionalidade da lei. Recentemente, Maria da Penha, através de uma plataforma de informação, que é o Brasil Paralelo, eles tentaram desqualificar novamente Maria da Penha. Então, durante esses 20 anos, a lei também foi muito atacada, além de aperfeiçoada. Primeiro ativo dessa lei, ela fez com que o sistema de justiça criasse a vara de violência doméstica. Ela fez com que ampliasse as redes de delegacias especializadas das mulheres. Ela fez com que a gente ampliasse os mecanismos de acolhimento e de apoio à mulher. Então, Casa Abrigo, Centro de Referência, Casa da Mulher Brasileira, vem tudo na esteira dessa lei. Qual o nosso maior desafio no momento? A lei saiu de entender que violência da mulher era agressão física e assassinato e passou a abordar violência moral, violência patrimonial, violência psicológica. Recentemente assimilou a violência vicária, né? A ela também, essa é um mecanismo. Ela também fez com que as medidas protetivas de urgência fossem criadas. Não existia medida protetiva que afastava o agressor do ambiente da mulher vítima de violência e, ao mesmo tempo, que fazia com que aquela mulher tivesse um tipo de acompanhamento e monitoramento da segurança pública para que não seja vítima de feminicídio. Então, todos esses mecanismos são inovações da Lei Maria da Penha, que foi considerada na ONU durante muitos anos, ela é a terceira lei com maior aperfeiçoamento. O que ainda não implantamos da lei? Não implantamos devidamente os mecanismos de prevenção. Agora, no ano de 2026, em março desse ano, o Ministério das Mulheres com o Ministério da Educação editou uma portaria para regulamentar a Lei 14.164, que leva à escola o tema do enfrentamento à violência contra as mulheres, e esta portaria encontra-se em processo de implementação no Conselho Nacional de Educação, e agora em outubro, porque é o prazo que as comissões têm, entregará o resultado de como isso será implantado do ensino fundamental, passando pelo ensino fundamental, médio, até o ensino universitário.
0: Só para a gente explicar aqui para o ouvinte, né, violência vicária que a secretária mencionou é quando o agressor usa um familiar, geralmente os filhos, para atingir a mulher, muitas vezes matando, para causar sofrimento, então, à mulher. Agora, secretária, para a gente encerrar e para celebrar a data, o Ministério das Mulheres está promovendo aí o Agosto Lilás, né? O que está sendo, então, promovido esse mês?
8: Olha, tem uma vedação aí por conta do período eleitoral, mas a violência contra a mulher é considerada uma atividade de interesse público. Então, além das várias ações de divulgação do 180, nós estamos realizando conjuntamente com o Conselho Nacional do Ministério Público, o CNJ e os estados brasileiros. Aí vai, hoje mesmo eu viajo para Belo Horizonte, onde junto com a Defensoria e o Ministério Público, o Ministério das Mulheres vai estar realizando um seminário. Nós temos a nossa ministra viajando o Brasil inteiro, mas nossa principal atividade para o Agosto Lilás são formações dirigidas a operadores de segurança pública e operadores de direito, para que a gente fortaleça o acesso à justiça. Então, o Ministério da Justiça, o Ministério das Mulheres, tem estabelecido no estado como um todo atividades de formação dirigida à Polícia Militar, Polícia Civil, para operacionalizar a Lei Maria da Penha, para atualizar a Lei Maria da Penha, e ao mesmo tempo nós estamos apoiando os estados a partir das organizações, as secretarias estaduais das mulheres dos estados, para que essa agenda, ela não só visibilize, mas ela apoie aquilo que a gente chamava de Operação Chamar e passou a ser Operação Mulher Segura. A Operação Chamar acontecia só em agosto, tem um mutirão de mandatos de fazer efetivar e efetivar os mandados de busca, apreensão e prisão, que é aquilo que tem resultado numa diminuição do feminicídio. Nós hoje podemos celebrar porque a quantidade de registro de feminicídios ocorridos nesse primeiro semestre, em comparação ao primeiro semestre de 2025, nós conseguimos uma redução de 2,5. É uma redução ainda pequena, ainda tímida, mas isso significa que 19 mulheres deixaram de ser executadas. E a gente tem aí o desafio de avançar nos estados, na região Centro-Oeste, Sul e Sudeste. A região Norte e Nordeste baixaram vertiginosamente os indicadores de feminicídio.
0: Muito bem, nós conversamos com Estela Bezerra, secretária nacional de enfrentamento à violência contra as mulheres. Secretária, muito obrigada pela sua participação na Voz do Brasil mais uma vez.
8: Obrigada a você, Mariana, e obrigada também por tornar esse tema tão necessário, tão presente no cotidiano, na memória, na audição da população brasileira.
9: Oportunidades para mulheres que buscam qualificação.
0: Estão abertas as inscrições para 70 cursos de educação profissional e tecnológica durante o mês de agosto.
9: As capacitações são presenciais e distribuídas em 24 estados e com oferta de 8 mil vagas no total.
0: Os cursos abrangem áreas como administração, gastronomia, logística, saúde, beleza e turismo.
9: A ação prioriza mulheres acima de 16 anos em situação de vulnerabilidade social ou com baixa escolaridade.
0: Todas as informações estão disponíveis em gov.br/mec.
9: Foi registrada a queda de 37% nos alertas de desmatamento na Amazônia desde agosto do ano passado.
0: No Cerrado, o número de alertas recuou 7,8%.
9: Os dados foram divulgados hoje pelo Instituto Nacional de Pesquisas Espaciais.
3: A área sob alerta de desmatamento na Amazônia caiu cerca de 37% entre agosto de 2025 e julho de 2026. Os números divulgados nesta sexta-feira são do DETER, Sistema de Detecção de Desmatamento em Tempo Real do Instituto Nacional de Pesquisas Espaciais, o INPE, e mostram também uma redução no Cerrado, como apresentou o coordenador do Programa de Monitoramento dos Biomas Brasileiros, Cláudio Almeida.
10: É uma queda de 7,8% com relação ao ano anterior, foram 5.119 quilômetros quadrados. O Cerrado vinha de altas sucessivas e pelo segundo ano seguido dentro do DT, a gente mediu um valor menor, um valor de queda dentro do dado do desmatamento.
3: Por meio de imagens de satélites, os dados do DETER produzem alertas diários para orientar ações de fiscalização e controle do desmatamento. Segundo esse sistema, 5 dos 6 estados amazônicos com as maiores áreas sob alerta registraram redução, com destaque para Mato Grosso, Amazonas e Rondônia. Já no Cerrado, as quedas mais expressivas foram observadas no Piauí e Bahia. Durante a divulgação, a ministra da Ciência, Tecnologia e Inovações, Luciana Santos, falou sobre o trabalho coordenado dos órgãos da União com os estados e municípios.
11: Uma atuação convergente, né, em que aqui a gente dá os dados em tempo real e no mesmo momento entrega aqui ao IBAMA para que faça ação e controle. E sem os prefeitos, sem os estados, né, mobilizados, não era possível também garantir isso.
3: O INPE também disponibilizou nesta sexta-feira os resultados do PRODES, Projeto de Monitoramento do Desmatamento na Amazônia Legal por Satélite, para os biomas Caatinga, Mata Atlântica e Pampa. Esse sistema realiza o levantamento anual das taxas de desmatamento. Os dados referentes ao período de agosto de 2024 a julho de 2025 mostram que na Caatinga houve redução de mais de 34% em relação ao período anterior na área desmatada. Já na Mata Atlântica, a área suprimida passou de 475 quilômetros quadrados para 402 quilômetros quadrados. Houve uma redução de mais de 15%. Também houve queda do desmatamento no Pampa. O bioma, localizado no Rio Grande do Sul, registrou um recuo de quase 42% em relação ao ciclo anterior. Reportagem Gabriela Noronha.
0: Agosto é mês de atualizar a carteira de vacinação.
9: A estratégia multivacinação conta com cerca de 20 vacinas disponíveis nas unidades de saúde para quem tem menos de 15 anos.
4: Durante todo o mês de agosto, crianças e adolescentes menores de 15 anos de idade poderão atualizar a caderneta de vacinação nas unidades básicas de saúde do país. Para a estratégia multivacinação, os estoques da rede pública serão reforçados, como explica o ministro da Saúde, Alexandre Padilha.
12: São mais de 20 vacinas de vários tipos de doenças. Tem vacinas novas que nem todos os pais já levaram suas crianças, como por exemplo a pneumovinte. E é importante os pais aproveitarem esse momento para atualizar a caderneta de vacinação das crianças.
4: Entre as doenças prevenidas pela vacinação estão tuberculose, hepatites A e B, difteria, tétano, coqueluche, poliomielite, rotavírus, pneumonias e meningites. Por conta do surgimento de um surto de sarampo em vários países da América, a vacinação contra a doença também está sendo reforçada, como destaca o ministro da Saúde, Alexandre Padilha.
12: Outros países do mundo pararam de vacinar, tiveram explosão de casos de sarampo. Os Estados Unidos está vivendo o maior surto de sarampo dos últimos 35 anos da história deles. E esses casos vêm para o Brasil de forma importada. Se a gente não tiver com todo mundo vacinado aqui, tem risco de ter casos de sarampo, surtos de sarampo.
4: A mobilização nacional segue até o dia 1º de setembro. No dia 22 de agosto, um sábado, será o dia D de vacinação, com postos de saúde abertos em todo o país. É importante que os responsáveis compareçam à UBS com um documento de identificação da criança ou adolescente e a caderneta de vacinação física ou digital, disponível no aplicativo Meu SUS Digital. Reportagem Luana Karen.
0: O Dia dos Pais já é domingo, ainda dá tempo de comprar um presente, mas fique de olho para o que deveria ser uma alegria não virar dor de cabeça.
9: Na hora de comprar, é bom ficar atento aos seus direitos, como prazos de troca e a qualidade do produto.
0: E nas compras digitais, o cuidado deve ser maior. Confira os prazos, a reputação da empresa e desconfie de ofertas com valores muito abaixo dos preços de mercado.
9: Quem detalha pra gente é Thaís Araújo.
13: A Secretaria Nacional do Consumidor, a Senacom, orienta quem vai comprar presentes a tomar alguns cuidados para evitar problemas. A recomendação é pesquisar preços, conferir as informações do produto, verificar as condições de pagamento, prazo de entrega e política de troca antes de fechar a compra. Nas compras online, o consumidor deve conferir se o site é oficial, verificar a reputação da empresa e desconfiar de ofertas com valores muito abaixo dos praticados no mercado. Também é importante evitar clicar em links recebidos por mensagens ou redes sociais sem confirmar a origem. O Código de Defesa do Consumidor garante o direito de arrependimento para compras feitas fora de lojas físicas, como pela internet, telefone ou catálogo. Nesses casos, o cliente pode desistir da compra em até 7 dias após o recebimento do produto ou assinatura do contrato, com direito à devolução dos valores pagos. Já nas lojas físicas, a troca por motivo de tamanho, cor ou preferência depende da política de cada estabelecimento. Entre as principais dicas estão pesquisar preços, conferir as condições da oferta, observar o prazo de entrega e ter atenção redobrada nas compras online. Em caso de problemas, o consumidor pode procurar os PROCONs ou registrar uma reclamação na plataforma consumidor.gov.br. Thaís de Araújo para a Voz do Brasil.
0: Os efeitos do ciclone extratropical diminuem ao longo dos próximos dias, segundo o INMET, o Instituto Nacional de Meteorologia.
9: Mas, segundo o Instituto, a circulação associada ao sistema favorece a entrada de uma massa de ar frio sobre o sul do Brasil.
0: E a partir de segunda-feira, o ar frio alcança também São Paulo e Rio de Janeiro, porém com menor intensidade.
9: A Defesa Civil Nacional oferece um serviço gratuito para envio de alertas sobre situações de emergência diretamente ao celular.
0: Para receber, moradores podem enviar um SMS com o CEP para 40199 ou mandar um WhatsApp para 61-2034-4611.
9: No caso do Defesa Civil Alerta, basta acompanhar os avisos que aparecem na tela do celular. O sistema utiliza a rede de telefonia para enviar mensagens de texto e avisos sonoros para celulares em áreas de risco elevado.

0: Lei Maria da Penha. Decisões do STF ampliam a proteção às mulheres.
1: TSE faz ação com urna eletrônica na capital federal.
0: Para o STJ, juiz pode definir percentual do salário mínimo como valor da pensão se alimentante ficar desempregado.
1: Boa noite, eu sou Marcela Luiz.
0: E eu sou Walter Lima.
1: Sancionada em 7 de agosto de 2006, a Lei Maria da Penha segue como um dos principais instrumentos de enfrentamento da violência de gênero.
0: Ao longo de 20 anos, decisões do Supremo Tribunal Federal ampliaram a efetividade da norma. Marta Ferreira.
2: Para marcar os 20 anos da norma, o Supremo Tribunal Federal inaugurou o painel Sete Marias, do renomado artista plástico Antônio Veronese. Carmen Lúcia, única mulher da corte, e que também completou 20 anos como ministra do STF em 2026, explica que a obra de arte passa a integrar o acervo permanente do tribunal como um manifesto contra o feminicídio e a violência de gênero.
3: Este painel é exatamente a demonstração da violência que se vem praticando, a denúncia de um feminicídio que não para, embora eu já tenha conclamado mais de uma vez, parem de nos matar porque nós resolvemos que nós não vamos morrer.
2: Em fevereiro de 2012, o Supremo consolidou a constitucionalidade da norma. Em 2025, a Suprema Corte ampliou o alcance da proteção da Lei Maria da Penha às relações de casais homoafetivos do sexo masculino e aquelas que envolvam travestis e mulheres transexuais.
1: Quem passou pela rodoviária do Plano Piloto em Brasília nesta sexta-feira teve a oportunidade de conhecer melhor a urna eletrônica.
0: Os eleitores puderam tirar dúvidas e treinar para as eleições de outubro. Fábio Ruas.
4: Durante a ação, as pessoas simularam voto, aprenderam qual a ordem de votação para os cargos da eleição deste ano e ainda conheceram os recursos de acessibilidade da urna. A iniciativa faz parte da primeira semana nacional do Sistema Eletrônico de Votação e busca aproximar a justiça eleitoral da população.
1: O Superior Tribunal Militar declarou indigno para o oficialato um segundo tenente aposentado do Exército que transmitiu HIV intencionalmente para duas ex-companheiras. O militar já havia sido condenado pela Justiça Comum do Estado do Maranhão por lesão corporal gravíssima e ameaça.
0: Com isso, o STM determinou a perda do posto e da patente nos termos da Constituição e do Estatuto dos Militares.
1: Do Sul foi condenado por submeter trabalhadores, inclusive adolescentes, a condições análogas à escravidão.
0: A decisão é da segunda turma do TST, Samanta Flor.
5: A fiscalização encontrou trabalhadores, inclusive adolescentes, sem registro, alojados perto de agrotóxicos, consumindo água sem tratamento e transportados de forma insegura numa fazenda em Porto Murtinho, Mato Grosso do Sul. O Tribunal Regional não reconheceu o trabalho análogo à escravidão, mas a segunda turma do TST entendeu que a gravidade das violações atingiu não só os trabalhadores, mas toda a coletividade e condenou o fazendeiro a pagar R$100 mil por danos morais coletivos.
1: Juiz, ao determinar a pensão alimentícia, também pode fixar previamente um percentual do salário mínimo para ser adotado como valor da pensão no caso de perda do emprego do responsável pelo pagamento.
0: Esse posicionamento é do STJ. Fátima Uchoa.
6: A terceira turma do STJ reformou o acórdão do Tribunal de Justiça de Santa Catarina e restabeleceu a sentença que havia definido a pensão em 54% do salário mínimo para o caso de desemprego ou trabalho informal do alimentante. Segundo a relatora ministra Nancy Andrighi, a fixação de obrigação alimentar alternativa, prevendo-se antecipadamente a hipótese de desemprego do alimentante, justifica-se pela necessidade de garantir efetividade à prestação jurisdicional e proteção integral, especialmente se houver interesses de crianças e adolescentes. Além disso, evita que o beneficiário da pensão e o responsável pelo pagamento enfrentem novo processo judicial.
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1: Uma boa noite.
0: E um bom fim de semana.

0: sou Paula Groba.
1: E eu sou Ricardo Nakaoka.
0: E estes são os destaques de hoje do Jornal do Senado, que começa agora.
1: O plenário pode votar regras para indenização por dano moral.
0: Novo modelo de busca por desaparecidos avança no Senado.
1: Senadora destaca 20 anos da Lei Maria da Penha e pede mais proteção às mulheres.
0: Boa noite.
1: Boa noite.
0: Vítimas de crimes podem ter acesso mais rápido à indenização pelos danos sofridos.
1: Um projeto que está na pauta do plenário estabelece critérios mais claros para definir o valor mínimo da reparação e busca agilizar a justiça. Repórter Bruno Lourenço.
2: O plenário do Senado está pronto para votar a proposta que tenta estabelecer regras claras e objetivas na fixação de valores mínimos de indenização em favor das vítimas de crimes. A relatora, senadora Zenaide Maia, do PSD do Rio Grande do Norte, considera que o projeto traz duas inovações. Concede à própria vítima o direito de formular o pedido de indenização na ação penal, reduzindo a dependência da atuação do Ministério Público, e autoriza a fixação automática de indenização por danos morais quando o crime afetar direitos da personalidade, como a vida, a integridade física, a liberdade e a honra. Zenaide acredita que as mulheres terão agora uma ferramenta imediata em processos sobre violência doméstica.
3: A lei passará a reconhecer a irrazoabilidade da exigência de que as vítimas se submetam à nova instrução probatória com o objetivo de demonstrar os danos morais decorrentes das violências sofridas. O dano moral é uma decorrência natural em crimes dessa natureza, não sendo necessárias provas para além daquelas que serviram para a condenação do agressor.
2: Como já veio da Câmara dos Deputados, se aprovado pelos senadores, o projeto de lei segue para sanção presidencial.
0: E foi sancionada a lei que estende até 2030 o prazo para que hospitais filantrópicos e santas casas de misericórdia renegociem suas dívidas com o dinheiro do FGTS.
1: O senador Nelsinho Trade, do PSD de Mato Grosso do Sul, foi o relator da proposta e destacou o papel estratégico dessas instituições que prestam serviço ao SUS no interior do país. Repórter Raíssa Abreu.
4: Hospitais filantrópicos e santas casas de misericórdia ganharam um alívio para o acerto de suas contas. O presidente Lula acaba de sancionar a lei que estende até 2030 o prazo para que essas instituições tenham acesso ao dinheiro do FGTS para fazer empréstimo. A norma, que tem origem num projeto apresentado pelo líder do governo na Câmara, deputado Paulo Pimenta, do PT do Rio Grande do Sul, foi aprovada pelo Senado no dia 15 de julho. O senador Nelsinho Trade, do PSD de Mato Grosso do Sul, que é médico, foi o relator. Ele destacou o papel estratégico desempenhado pelas santas casas e hospitais filantrópicos, especialmente no interior do país.
5: Todo recurso que for destinado aos hospitais filantrópicos e às santas casas, ainda assim é pouco. Tamanho o trabalho desprendido que essas instituições fazem para a sociedade brasileira. Lá no meu estado, a Santa Casa é a quarta maior do Brasil. Trabalhei 17 anos lá e eu posso ver dia após dia a dificuldade daquele hospital e manter o bom atendimento.
4: O senador informou que a linha de crédito usada entre 2019 e 2022 destinou cerca de 3 bilhões de reais a aproximadamente 140 entidades filantrópicas para renegociação de dívidas e reestruturação financeira. O dinheiro do FGTS é de natureza privada, ou seja, é diferente de dinheiro público.
0: A Polícia Federal concluiu

0: após o acidente. O senador Sérgio Moro, do PL do Paraná, questionou se o cenário de omissão nas manutenções envolvendo o acidente era algo recorrente na companhia aérea, antes mesmo da queda do avião.
1: Esses elementos de degradação já não estavam anteriores dessa precariedade, e porque a ANAC e a fiscalização da ANAC não detectou esses fatores anteriormente a esse acontecimento.
0: Bruno Diniz Delbel, representante da ANAC, afirmou que o cenário que motivou a suspensão das atividades da companhia surgiu somente em fevereiro de 2025, 7 meses após a queda do avião.
2: O principal ponto, né, após o acidente que levou a gente a detectar essa degradação no sistema foi que a empresa não mais estava sendo capaz de demonstrar a execução desses planos de ação corretiva, identificação dos problemas.
0: Se o Ministério Público Federal denunciar à justiça os indiciados pela Polícia Federal, eles responderão pelos crimes de atentado contra a segurança do transporte aéreo e falsidade ideológica.
3: Uma pessoa desaparece, cada hora pode ser decisiva. Um projeto pronto para votação na Comissão de Constituição e Justiça do Senado cria 3 categorias de desaparecimento e define procedimentos específicos para cada situação.
4: A proposta visa tornar as buscas mais eficientes e aumentar as chances de localização das pessoas. Repórter Marcela Diniz.
5: De acordo com o projeto em análise no Senado, os desaparecimentos passariam a ser classificados em 3 categorias. A voluntária, quando uma pessoa maior de idade decide ir embora, a involuntária, quando alguém desaparece em episódios de acidente, desastre ou crise de saúde mental, ou ainda quando uma criança ou adolescente se perde de seus pais ou responsáveis, e a categoria de desaparecimento forçado, quando uma pessoa é sequestrada ou some em outras circunstâncias que também envolvam condutas ilícitas. A proposta, que já recebeu o aval da Comissão de Direitos Humanos, determina que o poder público defina estratégias diferentes de abordagem para cada categoria de desaparecimento. Para a relatora do projeto na CDH, senadora Damaris Alves, do Republicanos do Distrito Federal, as mudanças podem ajudar o Estado a atuar de forma mais eficaz. Ela ressalta que em 2025, o Brasil registrou um recorde de desaparecimentos. Foram 84.760 casos.
6: Uma alarmante média de 232 ocorrências por dia. Esses indicadores evidenciam a necessidade de contínuas atualizações no ordenamento legal para fazer frente ao problema.
5: O projeto está pronto para votação na Comissão de Constituição e Justiça, com relatório favorável da senadora Mara Gabrilli, do PSD de São Paulo.
3: E o dia 7 de agosto de 2006 marcou a luta contra a violência doméstica e familiar contra a mulher. Nesta data foi sancionada a Lei Maria da Penha, que completa 20 anos. A legislação criou medidas como a prisão em flagrante do agressor, as medidas protetivas de urgência e o reconhecimento da violência vicária, quando filhos ou familiares são usados para atingir a mulher.
4: A senadora Jussara Lima, do PSD do Piauí, destacou a importância da lei e defendeu o fortalecimento das políticas de proteção às mulheres e o aprimoramento da legislação.
7: Celebrar os 20 anos da Lei Maria da Penha é reconhecer uma das maiores conquistas na proteção das mulheres brasileiras. A lei fortaleceu o combate à violência doméstica, garantiu uma proteção às vítimas e reforçou a responsabilização dos agressores.
4: Edição de Paula Groba e trabalhos técnicos de João Lira. O Jornal do Senado fica por aqui. Acompanhe agora as notícias do Tribunal de Contas da União e da Câmara dos Deputados. Boa noite.
3: Boa noite e um bom fim de semana.
8: Minuto do TCU.
9: O Tribunal de Contas da União avaliou a implementação do Compromisso Nacional Criança Alfabetizada. A fiscalização analisou como o programa vem sendo executado. O percentual de crianças alfabetizadas na idade certa passou de 44% em 2023 para 66% em 2025. Apesar dos avanços, 15 estados ficaram abaixo da média nacional e 5 não atingiram as metas do programa. A auditoria também apontou problemas como falta de diretrizes para a alfabetização inclusiva, dificuldades no apoio aos municípios e falhas no acompanhamento dos resultados. O tribunal fez recomendações ao Ministério da Educação para fortalecer o programa e melhorar os resultados da alfabetização no país. 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

0: projeto que prevê medidas para acelerar os processos de adoção. Boa noite. Comissão Permanente da Câmara aprovou proposta que prevê medidas para acelerar a adoção e incentivar o convívio entre crianças e idosos. A reportagem é de Maria Neves.
1: A Comissão de Defesa dos Direitos da Pessoa Idosa aprovou o projeto do deputado Amon Mandel, do Republicanos do Amazonas, que institui medidas para acelerar os processos de adoção. A proposta também cria o programa Cuidar e Conviver, que prevê formas de integrar crianças ou adolescentes e idosos que vivem em instituições e não têm convivência direta com a família. Como forma de acelerar as adoções, o texto cria o Protocolo Nacional de Adoção Ágil. Dentre as regras previstas estão prazos máximos para cada etapa do processo de adoção, como determina o Estatuto da Criança e do Adolescente. A Justiça também deverá dar prioridade a processos que envolvam crianças de até 6 anos, grupos de irmãos e crianças com deficiência. Quanto ao programa Cuidar e Conviver, o projeto estabelece que ele será implantado de forma voluntária pelas instituições. Quando criada, a iniciativa deverá adotar ações como acompanhamento da interação entre crianças e adolescentes e idosos por profissionais capacitados e oferecer atividades educativas, culturais e recreativas aos envolvidos. Na opinião do relator do projeto na comissão, deputado Luiz Couto, do PT da Paraíba, integrar crianças, adolescentes e idosos que vivem em instituições de acolhimento pode trazer benefícios emocionais e sociais para os dois grupos.
2: Os dois grupos têm em comum a vivência de não contarem com a convivência familiar de forma provisória ou definitiva. Dessa forma, pretendo haver benefícios para ambos no intercâmbio de experiências e no apoio emocional mútuo.
1: O projeto determina ainda que os processos de adoção terão de tramitar inteiramente por meios eletrônicos, prever perícias integradas e audiências concentradas. Ministério Público, Defensoria Pública, Judiciário, Conselhos Tutelares e equipes técnicas terão de instituir formas de interação permanente nos casos de adoção. A proposta ainda inclui o acolhimento familiar como política permanente na Lei Orgânica da Assistência Social e no Estatuto da Criança e do Adolescente. O texto prevê apoio financeiro, suporte psicológico, acompanhamento por equipes multiprofissionais e capacitação obrigatória para as famílias acolhedoras. De acordo com a Amon Mandel, o apoio financeiro busca evitar que a manutenção da criança ou do adolescente dependa apenas da renda da família acolhedora. O projeto também reforça que o acolhimento familiar não se confunde com a adoção. O projeto, que busca acelerar os processos de adoção e promover a integração entre crianças, adolescentes e idosos que vivem em instituições, ainda será analisado por 3 comissões da Câmara. Se aprovado em todas, poderá seguir para análise do Senado. Da Rádio Câmara de Brasília, Maria Neves.
3: Segurança Pública.
0: Rodrigo de Castro, do União de Minas Gerais, defende a proposta de emenda à Constituição que reduz a maioridade penal de 18 para 16 anos. Na visão do deputado, a medida é uma resposta ao aumento da violência e contribui para fortalecer a segurança pública. Rodrigo de Castro afirma que adolescentes de 16 anos já têm discernimento sobre seus atos e que a legislação atual favorece o aliciamento de menores por organizações criminosas. A matéria já foi aprovada na Comissão de Constituição e Justiça e segue agora para análise de uma comissão especial.
4: Uma das distorções que nós assistimos hoje é que jovens com 16 anos de idade, que podem votar para presidente da República, que têm pleno discernimento da das suas ações são beneficiados pela questão da maioridade penal e não podem pagar, às vezes, por um homicídio, por um crime de tráfico de drogas. Através da aprovação dessa PEC, da diminuição da maioridade penal, nós estamos dando uma resposta a esses bandidos, nós estamos dando uma resposta à sociedade que ninguém está acima da lei.
3: Meio Ambiente.
0: Bruno Ganem, do Podemos de São Paulo, acredita que o descontrole populacional de animais está diretamente ligado aos casos de abandono, maus tratos e violência. Para ele, a castração é a principal ferramenta para enfrentar o problema.
5: A castração, ela é fundamental para quem defende a causa animal, mas muita gente que não é da causa não sabe que o impacto, ele vai além. Se a gente não tem um programa de castração nacional muito intenso, muito compatível com o volume necessário, a gente acaba tendo essa situação, né? E ao mesmo tempo tem uma outra vertente importante do trabalho da castração, que é a qualidade de vida do animal. É comprovado que o animal castrado, ele tem uma longevidade maior, inclusive.
6: De acordo com Bruno Ganem, o controle populacional dos animais contribui para a saúde pública porque facilita o atendimento sanitário e veterinário. Segundo o deputado, a castração é um ganho simultâneo para os animais e para a sociedade.
0: Deputados aprovaram um projeto que obriga o uso de hora-aula no cálculo da jornada dos professores. Saiba mais sobre o assunto na reportagem de Paula Bittar.
7: A Comissão de Constituição e Justiça da Câmara aprovou uma proposta que estipula a hora-aula como medida para calcular o tempo de professores e outros profissionais do Magistério da Educação Básica destinado às atividades diretamente com estudantes. Pela proposta, a hora-aula será usada como referência, mesmo se a duração for menor que 60 minutos. Relatora na comissão, a deputada Lídice da Mata, do PSB da Bahia, disse que o objetivo é aliviar um pouco os professores.
8: É um projeto muito importante que garante aos professores a inclusão do planejamento de atividades extras-classe na sua carga horária normal. Portanto, faz com que não haja uma sobrecarga de trabalho para os professores.
7: O autor do projeto, o deputado Tarcísio Mota, do PSOL do Rio de Janeiro, acrescentou que a ideia é cobrir uma lacuna jurídica da lei do piso salarial do Magistério Público da Educação Básica, que estabelece que 2/3 da carga horária do professor devem ser dedicados a atividades diretas com o educando e 1/3 para atividades sem interação com o educando, como preparar aulas e corrigir provas, mas sem definir como esse tempo será contabilizado. Segundo Mota, alguns governos começaram a usar a diferença de 10 minutos na hora-aula dos professores para contabilizar como tempo de planejamento.
9: Cada professor foi obrigado a pegar mais turmas, sem 1 centavo no salário a mais. Professores já massacrados, adoecidos nas salas de aula, foram obrigados a pegar mais turmas de uma hora para outra, porque contavam a chamada minutagem para o tempo de planejamento. Uma covardia, uma crueldade.
7: A proposta que estipula a hora-aula como medida para calcular o tempo de profissionais da educação básica destinado às atividades diretamente com estudantes já pode seguir para análise do Senado, a menos que haja recurso para votação antes pelo plenário da Câmara. Da Rádio Câmara, de Brasília, Paula Bittar.
6: Rafael Brito, do MDB de Alagoas, defende o cumprimento do piso salarial do magistério para todos os professores, incluindo os temporários. Ele alerta que quase metade dos estados e a maioria dos municípios brasileiros ainda não pagam o piso para a categoria.
10: Valorizar o professor é uma das políticas públicas que mais impactam a qualidade da educação. Um professor valorizado, com remuneração digna e segurança para exercer sua função, ele com certeza absoluta tem melhores condições de ensinar, de se dedicar aos alunos e de permanecer na carreira por muito tempo. Então a gente defende, né, o cumprimento do piso.
0: Rafael Brito orienta os profissionais que ainda não recebem o piso salarial a procurarem seus sindicatos ou o Ministério Público. O deputado reitera que o cumprimento da lei não é um favor à categoria, mas um direito conquistado.
3: Previdência.
6: Maria do Rosário, do PT do Rio Grande do Sul, é autora do projeto que institui pensão especial para crianças e adolescentes que perderam a mãe em decorrência de feminicídio. Ela afirma que a medida garante apoio financeiro para que os órfãos permaneçam com seus familiares em vez de serem encaminhados a abrigos.
11: Essa lei é importante porque as crianças, os órfãos de mães que foram assassinadas, em geral, o pai dessas crianças ou o padrasto é que cometeu esse crime. E a criança perdeu a mãe, perdeu o pai, perdeu o padrasto. Quando a mãe não deixa nenhuma pensão porque, enfim, já vivia uma condição de hipossuficiência, de pobreza, eu sempre fiquei me perguntando e ouvindo as avós que ficam com essas crianças, eu me dei conta que a orfandade significa uma grande responsabilidade para o Estado brasileiro.
12: Maria do Rosário lembra que o feminicídio deixa impactos permanentes na vida dos filhos das vítimas e defende o fortalecimento de políticas públicas de prevenção à violência contra a mulher. Ela também pede que o Estado atue para evitar novos casos e assegurar proteção às crianças afetadas.
3: Votação.
6: O plenário da Câmara pode votar projeto que cria mais exigências para a fabricação, comercialização e uso de fogos de artifício. O repórter Antônio Vital traz mais informações sobre a proposta.
13: Ganhou o regime de urgência e está pronto para ser votado no plenário da Câmara, projeto que regulamenta a fabricação, a importação, o armazenamento, o transporte, a comercialização e o uso de fogos de artifício. O projeto, já aprovado pelo Senado, prevê punições para quem descumprir as determinações. A queima não autorizada de fogos de artifício, por exemplo, poderá acarretar penas de detenção de 6 meses a 2 anos ou multa. A proposta já foi aprovada por 2 comissões da Câmara, com alterações em relação ao projeto original. Nas comissões de segurança pública e de meio ambiente, o texto final prevê apenas o uso profissional para os fogos que possam causar lesão grave e morte ou danos ao patrimônio e ao meio ambiente. Determina ainda que as fábricas só poderão ser instaladas na zona rural. Na Comissão de Constituição e Justiça, o relator deputado Lafayette de Andrada, do PL de Minas Gerais, incluiu limites para o barulho provocado pelas explosões. O limite máximo será de 120 decibéis nos lugares onde os eventos são autorizados. Nas áreas residenciais, o limite foi fixado em 110 decibéis. E em locais considerados sensíveis, nas cidades, de 85 decibéis. O parecer, porém, não chegou a ser votado e o relator, Lafayette de Andrada, defendeu a aprovação do regime de urgência para o projeto.
14: Esse é um projeto importante que, na verdade, procura dar toda uma roupagem e uma legislação para a questão de fogos de artifício. Não só para a questão dos decibéis, dos barulhos, considerando os animais, considerando os autistas, considerando os locais, mas também toda a estrutura de comercialização, de harmonizamento, ou seja, de segurança. É um projeto muito amplo, merece ser debatido e, portanto, peço aos senhores deputados voto favorável à sua urgência.
13: O regime de urgência foi criticado por deputados do Missão e do Novo. A deputada Adriana Ventura, do Novo de São Paulo, disse que há pontos positivos na proposta, mas criticou a criação de novas exigências para fabricantes e comerciantes de fogos.
15: A nossa grande questão, e essa é a razão pela qual a gente vai orientar contrário, é que amplia muito a intervenção estatal sobre uma atividade econômica que já está regulada por diversos órgãos públicos. Cria um monte de exigências de licenciamento, certificação, rotulagem, armazenamento, fiscalização. Então, a gente tem uma preocupação, a gente quer debater esse projeto, a gente se coloca à disposição para melhorar o projeto, para poder votar favoravelmente o mérito, se for o caso, mas é não.
13: Com o regime de urgência, o projeto que regulamenta a fabricação, o transporte, a comercialização e o uso de fogos de artifício pode ser votado diretamente no plenário, sem passar pela análise das comissões permanentes da Câmara. Da Rádio Câmara, de Brasília, Antônio Vital.
16: A quarta edição do concurso Eu e a Lei está com inscrições abertas.

0: Transportes.
1: Projeto aprovado pela Câmara reconhece a BR-319 como infraestrutura crítica para a segurança nacional. Capitão Alberto Neto, do PL do Amazonas, defende a proposta argumentando que a medida é essencial para integrar o seu estado e Roraima ao restante do país.
2: Segundo o capitão Alberto Neto, o projeto prioriza investimentos na rodovia e simplifica o processo de licenciamento ambiental. O deputado argumenta que a BR-319 vai facilitar o escoamento da produção, ampliar o acesso a serviços públicos e fortalecer a presença do estado na região.
3: Então nós vamos destravar os licenciamentos ambientais, nós vamos trazer orçamento, mostrar a importância estratégica da BR-319 para o país. É um sonho de todo amazonense. E que nós queremos pertencer verdadeiramente a esse país. A gente não, nós não queremos ficar isolado. Isso afeta diretamente a nossa economia. No momento de estiagem, por exemplo, onde os nossos rios têm dificuldade para a navegação, é uma saída para o escoamento da nossa produção.
1: Comissão aprova a proposta que busca resguardar direitos dos consumidores em relação ao uso de inteligência artificial. A repórter Silvia Munhato explica como isso pode ser feito.
4: A Comissão de Ciência, Tecnologia e Inovação da Câmara dos Deputados aprovou o projeto que estabelece diretrizes para proteger os direitos dos consumidores no uso de produtos e serviços que empreguem inteligência artificial, com foco em transparência, equidade e privacidade. As empresas ficam obrigadas a informar de forma clara e destacada quando o consumidor estiver interagindo com sistemas, respostas ou conteúdos gerados por IA. Também devem explicar de maneira acessível a função do algoritmo e seus impactos sobre a experiência do usuário. Em caso de decisão automatizada, como recusa de crédito, o consumidor terá direito de solicitar informações sobre os critérios utilizados. Além disso, poderá recorrer da decisão e pedir revisão humana. O projeto assegura ainda o direito do consumidor de pedir a exclusão de seus dados de bancos usados para treinar ou operar sistemas de IA. O texto ainda proíbe o uso de sistemas de IA que resultem em discriminação algorítmica, ou seja, tratamento desigual baseado em raça, sexo, idade, deficiência ou qualquer outro fator protegido por lei. É o que explica o relator, deputado Davi Soares, do Podemos de São Paulo.
5: É importante deixar claro que a IA, ela não nasce preconceituosa. Ela aprende a partir de informações que recebe. Se esses dados contiverem vieses ou discriminações, as respostas também poderão ser injustas ou discriminatórias. Por isso que o projeto estabelece a proibição da discriminação algorítmica e determina que as empresas adotem medidas para identificar e reduzir esses vieses.
4: O descumprimento das regras sujeitará as empresas à advertência com prazo para correção, multa de 1% a 5% do faturamento e suspensão temporária do uso de sistemas de IA. O texto também autoriza o uso de IA certificada pelo executivo para validar receitas médicas de medicamentos de uso contínuo, conforme regulamentação a ser definida. A proposta que busca proteger os consumidores em relação ao uso da inteligência artificial será analisada pelas comissões de defesa do consumidor e de Constituição e Justiça. Da Rádio Câmara de Brasília, Silvia Munhato.
0: Trabalho.
2: Glauber Braga, do pessoal do Rio de Janeiro, defende a proposta que reduz a jornada de trabalho e acaba com a escala 6x1 sem redução salarial. De acordo com o deputado, a medida garante mais dignidade e tempo de descanso para os trabalhadores.
6: O trabalhador brasileiro tem o direito de ter mais um dia à sua disposição para ter vida além do trabalho, para cuidar da sua saúde mental, para estar mais tempo com a sua família, para ampliar a sua formação sobre os mais variados temas, para fazer aquilo que ele queira fazer. Eles vão ficar mais dispostos, com uma maior capacidade de trabalhar, já que eles não estão sendo explorados à exaustão, como é o regramento que a gente tem nos dias de hoje.
1: Glauber Braga argumenta que experiências internacionais já demonstram que a produtividade das empresas não diminui com a redução da jornada. Ele cita ainda que pesquisas de opinião mostram que a grande maioria dos brasileiros apoia o fim da escala 6x1.
2: Termina agora o jornal Câmara dos Deputados, produzido pela Rádio Câmara, com trabalhos técnicos de Wellington Teles e apresentação de Val Monteiro e Luciana Vieira. Uma boa noite para você.
1: A Voz do Brasil volta na segunda-feira. Boa noite e bom fim de semana.

0: Boa noite, meus amores. Boa noite, Rei do Taba. Boa noite, Brasil. 20 horas e um minutinho, não é? 20 horas e um minuto. Começando agora, nesse exato momento, o programa mais romântico da 98FM, Gold Night. Na apresentação, hoje, a sua amiga Nara Posidônio. Substituindo aqui o nosso amigo Messias Rocha. Vamos ficar bem juntinho, meus amores, até as 22 horas, tá bom? Então tá esperando o quê? Pega o telefone agora, anda, liga aqui pra gente, liga, manda sua mensagem, seu áudio, escolhe uma música aí bem gostosa pra se ouvir, uma música romântica, uma saudade maravilhosa, aquela que sua canção, sabe? Aquela que te faz voltar ao passado. É, aquela que te faz lembrar os amores passados, né? Um amor atual, não é? Aquela vontade de namorar, hein? Aquele abraço acolchado. Beijar na boca, hein? Dormir de conchinha, eita, que delícia. Vai lá, pede sua música, pede. Nosso WhatsApp está aqui, ó. Prontíssimo, liberadíssimo só pra você. 889-9917-1040. Viu como é fácil? 889-9917-1040. 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A gostosa de se ouvir, a maravilhosa, não é? 20 horas e 3 minutinhos, hoje é 7 de 8 de 2026, sexta-feira, menina. Sextou, sextou, sextou. E vamos que vamos de muita música gostosa.
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0: Saudade com ela, Elis Regina. É com esse que eu vou. Linda, né, MPB? Boa noite.

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Agradecemos a presença de todos.

isso mesmo, meus amores. 98 FM, tocando corações, claro. 20:34. Linda, linda, linda canção com ela, né? Cristina Aguilera, Beautiful. Essa música, ela tem um significado muito linda, né, gente? Ela fala de igualdade, né? Você se amar em primeiro lugar, ser, querer se aceitar, né? A igualdade para todos, né? É um combate ao bullying, né? E aí, meus amores, tá esperando o quê? Pega o telefone agora, pega, liga aqui pra gente. 889-9917-1040. Manda seu áudio, sua mensagem, pede aí uma música bem legal, bem romântica. Gold Night, hoje na apresentação aqui.

0: chegue em paz no seu destino, tá bom? Meu, muito boa noite também a você, querida dona de casa, que tá em casa nos ouvindo, né? Lavando a louça do jantar, ou terminando de preparar o jantar, ou terminando de jantar, sentado lá na calçada, ou ali no seu sofá, deitado na sua rejinha, não é? A você que está nos ouvindo no seu trabalho, no seu plantão, não é? Muitíssimo obrigada pelo seu carinho, pela sua companhia, tá bom? Até às 22 horas, eu, Nara Posidônio, estou aqui, ó, lhe fazendo companhia. E meu muito boa noite para todos os nossos casais, reino da bênção, não é? Nossos eternos apaixonados, nossos amantes da música, né? Olha só, meus amores. Às vezes, a gente fala que tem medo de dar errado. Mas, no fundo, também tem medo de dar certo. Porque dar certo muda a vida. Exige coragem, traz responsabilidades. E faz a gente sair do lugar conhecido, né? Só que não deixe o medo decidir por você. Talvez exista uma vida muito melhor esperando do outro lado daquilo que hoje parece assustador. Confie no processo e siga em frente. O que é para acontecer também precisa da sua coragem. Olha só, meus amores, quero mandar uma muito boa noite à dona Rita, lá em Rocinha, Rio de Janeiro. Um beijo, beijo, beijo a todos os nossos conterrâneos, nossos ouvintes em Rocinha, Rio de Janeiro, ligadinho aqui com a gente, nos acompanhando pela internet, né? A dona Rita, ela parabeniza o seu irmão, o seu Zé Raimundo, lá em Angico de Baixo, né? Que tá completando mais a primavera hoje. Parabéns, seu Zé Raimundo, tudo de bom pro senhor. E ela pede linda canção, Hotel Califórnia, né? Oferece para sua sobrinha Adriele e para o seu querido irmão Zé Raimundo, né? Obrigada pela sua participação, dona Rita, o prazer é todo nosso, já tá aqui no ponto. E um beijo, né, pra Adriele, né, e o seu Zé Raimundo. Tá completando a primavera hoje, é o nosso ouvinte, viu? Tá sempre, sempre com o rádio dele ligado e ligadíssimo aqui com a gente. Boa noite pro senhor, seu Zé Raimundo. Um feliz aniversário. Que Deus lhe abençoe, tá? E Bibi de Caucaia, capital Fortaleza. Beijo, beijo, beijo a todos os nossos conterrâneos também em Caucaia, né? Fortaleza, capital. Tudo bom com você, Bibi? Prazer, meu amor. Seja muito bem-vinda, tá? Ela pede música Jota Quest, Amor Maior. Linda música, linda, viu? Bom gosto. Seja muito bem-vinda também, minha querida. A casa é sua. Então vamos de música, né? 20 horas e 39 minutinhos. Não esquece nosso telefone, ó. 889-9917-1040, tá? Pra você ficar à vontade, pedir aquela música gostosa, aquele romantismo. Eu, Nara Posidônio, toco, claro, na hora pra você.
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0: Claro, na hora. Linda música, dona Rita. Muito bonita.

0: na 98? Então tá bom demais.
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